0: 99.
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0: No Bailão Sertanejo é só sucessos. Agora, um rápido intervalo e a gente volta em instantes.
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0: 946.
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0: 10 e 6.
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0: 10h16.
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1: 10:26.
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2: Muito boa noite para você que já está na sintonia. O Back in Time entra mais uma vez no ar para você viajar no tempo. Gotta write a classic. Adrian Gurvitz, classic.

Você ouviu no Back in Time, Lobo, I Love You to Want Me, Fábio Júnior, Tim Maia e Hildon, Velho Camarada. Vamos fazer uma pausa para o intervalo e daqui a pouco estaremos de volta com o Back in

0: 10h48.
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tocando as músicas que você gosta de ouvir. Boa noite para você que está ligado no Back in Time. Luiz Airão, Os Amantes.

Nesse bloco, ouvimos no Back in Time, Marvin Gaye, Let's Get It On, Simone e Chico Buarque, e Holanda. Intervalo está chegando, mas a gente volta com muito mais. Não saia da sintonia. Back.

0: 11 9.
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0: 11:36.
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0: 241.
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poder de recordar através de grandes canções que você só acompanha aqui no Back in Time. Gordon Lightfoot, Sundown.

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1: Meia-noite.
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1: Uma e dois. Poder.

0: Eduzão. Que honra demais poder estar aqui, viu?
1: Você tá doido.
0: Obrigado, gente. Obrigado.

0: 1:32.
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2: Tua C1.
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0: 2:33.
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2: 13:01.

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0: Raduzão. Que honra demais poder estar aqui, viu?
1: Você tá doido.
0: Obrigado, gente. Obrigado. Obrigado.

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Grande César Oswald.

0: 3:29.
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2: 3:57.
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0: Arthurzão. Que honra demais poder estar aqui, viu?
1: Você tá doido.
0: Obrigado, gente. Obrigado. Obrigado.

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3: 4:34.
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1: 5h15.
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0: 5:23.
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0: 5:33.
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0: 5:47.
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10: 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Uma produção do Sistema CNA Senar.
11: Você sabe como funciona o Sistema CNA, FAESC, Senar, Sindicatos Rurais? Em âmbito nacional, a CNA é a voz institucional do setor agropecuário, com atuação junto aos poderes públicos, na defesa de políticas para o campo e na elaboração de propostas voltadas ao desenvolvimento do agronegócio. Em Santa Catarina, a FAESC representa os interesses dos produtores e articula ações estratégicas para o setor produtivo. O Senar atua na formação profissional, na promoção social, na assistência técnica e gerencial, entre outras ações. Já os sindicatos rurais formam a base do sistema nos municípios, mantendo contato direto com os produtores, identificando demandas locais e mobilizando o setor. Juntas, essas entidades trabalham para fortalecer o agronegócio. Minuto do Agro. Uma produção do Sistema CNA, FAESC, Senar e Sindicatos Rurais.

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1: É segunda-feira, dia 14 de setembro. Nosso Mateando no ar pra você. Muito bom dia. Bom dia pra Santa Cecília, pra toda a nossa região. 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Por aqui, Gilmar Santos, com o maior carinho do mundo, abraçando você, pertinho, distante. Bora começar mais uma semana. 7 graus e a temperatura. Que seja uma segunda-feira abençoada, uma semana maravilhosa. E a gente volta já já com a sequência do nosso Mateando. Fica por aí.
2: Olá, está começando o Acaerte Notícias desta segunda-feira. Eu sou a Marilis Pequeno e a partir de agora você acompanha os assuntos que movimentam Santa Catarina. Vamos aos destaques.
3: Forte chuva causa transtornos em Chapecó e municípios do oeste catarinense.
4: Chuva, granizo e ventos fortes ameaçam a produção de maçã e mel na Serra Catarinense e aumentam a preocupação dos produtores durante o período de floração.
5: Maravilha vai ganhar um novo espaço de atendimento especializado a vítimas de violência com acolhimento, orientação e encaminhamento para a rede de proteção.
6: Greve dos funcionários da Caixa deve atingir 6 cidades do Alto Vale a partir de segunda-feira.
7: Correios buscam novas parcerias com estabelecimentos comerciais para ampliar rede de pontos de coleta de encomendas em Santa Catarina. 46 unidades do modelo de atendimento estão ativas no estado.
8: Segunda-feira de céu nublado, chuva isolada do litoral aos planaltos e temperaturas amenas em Santa Catarina.
9: Alimentos ficam mais baratos no mês de agosto, mas leite e carnes continuam pressionando os preços.
2: Está formada a maior rede de emissoras de rádio de Santa Catarina. O último balanço divulgado pela Defesa Civil de Santa Catarina aponta 17 municípios em situação de emergência por causa das fortes chuvas que atingiram o estado. As ocorrências foram registradas em 62 municípios, distribuídos por 16 regionais da Defesa Civil. Até a atualização de sábado à noite, 237 pessoas estavam desabrigadas e outras 239 desalojadas. Entre os principais problemas estão alagamentos, inundações, enxurradas, deslizamentos, granizo, destelhamentos, queda de pontes e interdição de estradas. Três barras aparecem entre as cidades mais afetadas, com 117 desabrigados e 43 desalojados. Em Iriniópolis, são 24 desabrigados e 89 desalojados. Ervaldo Oeste e Luzerna também registram famílias fora de casa. Em Videira, houve deslizamentos e interdições de vias. Já Tangará acumulou 120 milímetros de chuva em 24 horas, com alagamentos, deslizamentos e 15 famílias isoladas. Em Blumenau, o rio Itajaí-Açu chegou a 7 metros e 86 centímetros, mas já apresenta tendência de queda. A Defesa Civil segue monitorando as áreas atingidas e auxiliando os municípios. E no oeste, a chuva também causou estragos em Chapecó e municípios da região. O repórter André De Lázari, da Rádio Condá FM, traz os detalhes.
3: Houveram diversos pontos de alagamento no centro e em diversos bairros. A SC-283 ficou interditada durante parte da tarde por um deslizamento de terra no município de Seara. Em Joaçaba, duas casas desabaram e uma terceira recebeu enxurrada em uma situação de encosta. Tivemos milhares de descargas elétricas a um raio de 15 quilômetros do centro de Chapecó. Houveram diversos atendimentos da Defesa Civil e mais de 10 escolas da rede municipal tiveram que suspender parcialmente ou totalmente as suas aulas no município de Chapecó. Também foram registrados granizo e alagamentos no município de Guatambu, vizinho à capital do oeste catarinense, e em Itapiranga, no extremo oeste. A Defesa Civil continua fazendo os levantamentos e o atendimento às famílias e edificações atingidas. Do jornalismo da Condá FM em Chapecó, André De Lázari para o Caerte Notícias.
2: E além dos estragos nas cidades, a instabilidade também preocupa os produtores de maçã e mel na Serra Catarinense. O excesso de chuva prejudica o trabalho das abelhas, enquanto granizo e ventos fortes aumentam o risco de perdas nos pomares. O repórter Adilson Alves, da Rádio Nevasca, de São Joaquim, traz os detalhes.
4: As chuvas frequentes e os temporais com granizos estão preocupando produtores de maçã e mel na Serra Catarinense. O alerta é maior em municípios como São Joaquim, Lages e Bom Jardim da Serra, justamente no período de floração das macieiras. Para os apicultores, o excesso de chuva dificulta a saída das abelhas das colmeias e reduz a coleta de néctar. Se a instabilidade persistir, a localidade onde a produção de mel pode ser seriamente comprometida. O problema também chega aos pomares. A menor atividade das abelhas prejudica a polinização das flores, etapa fundamental para a formação das maçãs. Além disso, granizo e ventos fortes podem causar danos durante a brotação e a florada. Produtores acompanham as condições do tempo e recorrem estruturas como telas antigranizos para tentar reduzir os prejuízos. Adilson Alves, da Rádio Nevasca de São Joaquim, para o AKERT Notícias.
2: Agora no Alto Vale, funcionários da Caixa Econômica Federal aprovaram greve por tempo indeterminado a partir desta segunda-feira. A paralisação deve atingir agências de 6 municípios da região e ocorre em meio a um impasse nas negociações do acordo coletivo. A repórter Berta Thyssen, da Rádio Sintonia de Ituporanga, traz as informações.
10: Os funcionários da Caixa Econômica Federal no Alto Vale aprovaram uma greve por prazo indeterminado, com início previsto para segunda-feira, dia 14 de setembro. A paralisação deve atingir agências de Ibirama, Ituporanga, Pouso Redondo, Presidente Getúlio, Rio do Sul e Taió. A mobilização ocorre após a rejeição da proposta específica apresentada pela Caixa para a renovação do acordo coletivo de trabalho. Entre os principais pontos de impasse estão as condições do Saúde Caixa e outras reivindicações trabalhistas. Em nível nacional, a greve já começou em diversas bases nesta semana. A Caixa reabriu as negociações com as entidades sindicais e apresentou novas propostas. Durante uma eventual paralisação, o maior impacto deve ocorrer no atendimento presencial. Ou seja, serviços digitais como o aplicativo Caixa Tem, Internet Banking, Pix e pagamentos continuam disponíveis. Caixas eletrônicos, lotéricas e correspondentes Caixa Aqui também são alternativas para parte das operações. Para o AKERT Notícias, da redação da Sintonia FM de Ituporanga, Berta Thyssen.
2: Agora vamos para o extremo oeste. Maravilha vai receber uma unidade do NEAVIT, núcleo do Ministério Público, voltado ao atendimento de vítimas de violência e seus familiares. O espaço vai funcionar ao lado da DPCAMI para facilitar o acesso aos serviços de apoio. As informações são do repórter Felipe Eduardo, da Rádio Centro-Oeste de Pinhalzinho.
11: Maravilha, no extremo oeste catarinense, vai ganhar um espaço especializado para atendimento às vítimas de violência e seus familiares. O Núcleo de Enfrentamento à Violência e Apoio às Vítimas, o NEAVIT, é uma iniciativa do Ministério Público de Santa Catarina e vai funcionar em uma sala cedida pela Prefeitura ao lado da DPCAMI. A localização foi escolhida para facilitar o acesso e evitar que as vítimas precisem procurar diferentes serviços até receber o acolhimento e a orientação. O núcleo vai oferecer escuta qualificada, orientação jurídica, apoio psicológico e social, além de encaminhamento para as áreas de saúde, assistência social e segurança pública. O atendimento inclui, entre outros públicos, mulheres vítimas de violência doméstica e pessoas que sofreram crimes sexuais, racismo ou outras formas de discriminação. Novas unidades do NEAVIT também estão previstas para São Miguel do Oeste e São Lourenço do Oeste. Da Rádio Centro-Oeste FM de Pinhalzinho, Felipe Eduardo.
2: E fechando este giro pelo estado, os Correios lançaram novos editais para credenciar empresas interessadas em se tornar parceiras da estatal no processo de ampliação de pontos de coleta de encomendas em Santa Catarina. A reportagem é de Cadu Reis.
7: Olá, Marilis. Um abraço a você e aos ouvintes. Estabelecimentos do segmento de varejo, como lojas de conveniência, farmácias e papelarias, podem participar do credenciamento. Os Correios têm interesse em instalar o novo modelo de estrutura de atendimento em municípios catarinenses como Itapema, Maravilha, Porto Belo e Xanxerê. Atualmente, 46 pontos de coleta estão ativos no território catarinense. A superintendente estadual dos Correios em Santa Catarina, Elisiane Laurindo, explica.
12: Os pontos de coleta são autorizados para captação e retirada de encomendas com destino nacional. Para ser um ponto de coleta, o interessado deve cumprir condições exigidas pelos Correios, como ter espaço reservado para armazenar as encomendas e equipamentos, como smartphone e impressora. Também é preciso estar em dia com as obrigações fiscais e trabalhistas.
7: A estratégia de formar parcerias com estabelecimentos comerciais é uma aposta dos Correios para aumentar a capilaridade da empresa no atendimento aos cidadãos. O proprietário de uma agência de viagens que cedia um ponto de coleta em Florianópolis, William Klaus Santana, avalia.
13: Está sendo uma experiência muito positiva ser um ponto de coleta dos Correios. Era uma demanda reprimida da nossa região, que hoje impulsiona o nosso negócio de agenciamento de viagens.
7: Todas as regras e requisitos para os interessados em sediar pontos de coleta dos Correios estão disponíveis no site oficial da instituição.
2: Daqui a pouco em economia, os alimentos ficaram mais baratos em agosto, segundo o IPCA. Eu volto já com as informações.
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7: Olá, eleitor catarinense. Mais de 49 mil eleitores com deficiência estão aptos a votar nas eleições 2026 em Santa Catarina. A Justiça Eleitoral oferece transporte individual gratuito para PCDs, pessoas com mobilidade reduzida e indígenas e quilombolas que não tenham como se locomover aos locais de votação. O prazo para solicitação encerra nesta segunda-feira pelo site do Tribunal Regional Eleitoral no endereço tre-sc.jus.br. As pessoas com deficiência têm preferência nas filas para votar. As urnas eletrônicas possuem recursos de áudio para pessoas com deficiência visual. Eleitores com necessidades especiais de acessibilidade que não tenham informado com antecedência devem comunicar as demandas aos mesários no dia do pleito. Até o próximo Minuto do Eleitor.
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2: 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Os alimentos ficaram mais baratos no mês de agosto, segundo o Índice Nacional de Preços ao Consumidor Amplo. Alguns desses alimentos tiveram quedas nos preços, mas o leite e a carne ainda continuam subindo. O repórter Marco Aurélio Gomes traz mais detalhes para a gente.
15: Então, Amarilis, os dados do Índice Nacional de Preços ao Consumidor Amplo, divulgado pelo IBGE, mostram que a alimentação no domicílio caiu 0,61% em agosto. O grupo de tubérculos, raízes e legumes tiveram uma queda de 12,37%. A batata inglesa, por exemplo, caiu 19,89%. Já a cebola, a cenoura e o tomate também tiveram quedas acima de 10%. Mas mesmo com essa redução, muitos desses produtos continuam bem mais caros no acumulado do ano. A cenoura, por exemplo, acumula alta de 54,36% em 2026. Já a cebola subiu 46,93% no ano. Enquanto alguns alimentos ficaram mais baratos em agosto, as carnes e o leite continuaram pressionando os preços. As carnes subiram 0,61% em agosto e acumulam alta de 6,22% no ano. Nos lácteos, a alta foi de 1,6%. O leite longa-vida subiu 1,78% em agosto e já acumula alta de 27,33% em 2026. Por outro lado, o café moído caiu 1,86% no mês e acumula queda de 15,26% no ano.
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2: E agora vamos saber como fica a previsão do tempo para esta semana. Olá, Dani.
8: Olá, Amarilis e ouvintes. A segunda-feira começa com bastante nebulosidade e chance de chuva, principalmente na faixa do litoral e no Vale de Itajaí, além dos planaltos e áreas próximas, devido à circulação marítima que transporta a umidade do oceano. No decorrer do dia, o vento vira para o quadrante sul e ocorrem aberturas de sol no Grande Oeste. Enquanto na faixa litorânea e no sul catarinense, a chance de chuva persiste. As temperaturas máximas não passam dos 18 graus, ficando entre 8 e 12 graus nos planaltos e no meio oeste. Na terça-feira, o avanço de uma massa de ar seco firma o tempo na maior parte do estado, marcando o retorno do sol. Apenas no litoral e no planalto sul, ainda permanece com mais nuvens e pode ocorrer chuva fraca e isolada. O vento deve soprar de sudoeste a sul com rajadas, nos planaltos e principalmente no litoral. Com a presença do sol, as máximas na terça sobem e variam entre 12 e 18 graus nos planaltos e meio oeste e de 18 a 20 nas demais regiões. Porém, as temperaturas diminuem no fim do dia. Em boa parte do estado, as mínimas da terça serão registradas à noite. A tendência para os próximos dias é de tempo firme, com sol e temperaturas em gradativa elevação, pelo menos até o fim de semana. Tenha uma excelente e produtiva semana!
2: E o AKR Notícias fica por aqui. Muito obrigada pela companhia. Uma excelente semana pra gente. Amanhã eu tô de volta com mais informações. Um abraço e até lá!
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16: 6 e 7.
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2: Vamos lá, 6h12, é o nosso Mateando. Bom dia pra você, segunda-feira, 14 de setembro. Já mandar um bom dia aqui pro amigo Adão dos Santos, que já tá indo lá pra Vaca Branca, Adão. E vamos que vamos, né, Hudson? Um abraço pra você aí. Hilda Silva também tá na audiência, Hilda. Meu amigo Oswaldo Furtado, bom dia, ótima semana pra todos nós. Amém, né, meu amigo? Mais uma semaninha, meio de mês já, praticamente, hein? Coisa. O amigo Luciano da Luz já tá na audiência lá também. Luciano Guetem da garagem. O Luciano, meu amigo Anderson Borges, bom dia, obrigado pela sintonia aí. O Iloir também tá ouvindo lá, Iloir? Tá pedindo a música Morena dos Olhos Verdes. E a gente traz o sucesso do Porca Véia aqui no nosso Mateando na Alvorada da segunda-feira. Bom dia.

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Político, que é gratuito, mas também é obrigatório, então a gente precisa estar parando a nossa programação. Mas logo, logo passa, né? Deixa eu agradecer aqui a audiência do Tibes, o meu amigo lá de Timboa Grande, né? Uma abençoada semana para todos nós. Se jogando para Curitibanos, ligado na melhor, tá pedindo aqui os mirins, não sou convencido. A pra piazada que estão ligados também, né? Um abraço, Tibes, boa viagem, obrigado pela sintonia. Bom dia para Dani Sutil também, né, Dani? Ótima segunda-feira para você aí, abençoada semana. Bom dia lá para Ivanildes. Gostou das rações estaduais aí, Ivanildes? É tanta coisa na cabeça da gente que chega a dar esses coisas aí, esses trecos, né? Um abraço, minha amiga. Bom dia para você. Tem Alexandre Gaúcho e os Nido Grupo Herança com Tia Mendes.

0: Maravilha, tá aí os mirins na programação e o Alexandre Gaúcho, Osni, Tchê Mendes, Zé Mendes, sei lá quem tanto nessa música aí cantando, tô devendo por tudo. Toninho Pereira de Lemon Hatch tá sintonizado com a gente, bom dia lá pra Fátima Guetta, lá da, do Guilherme Hauen também, né Fátima? Boa segunda-feira aí, obrigado pela sintonia.
1: Bom dia, Gema Santa. Aqui é o Getúlio do Guilherme Rau. Gostaria de escutar aquela música com o Pai Cavé, Morena Luxosa. Ofereço aí pra vocês, pra vocês da rádio, pra todos que gostarem da música e para todos meus amigos aí. Se for atendido, agradeço.
0: Valeu, Getúlio. Um abraço pra você. Eu toquei um Pai Cavé agora há pouco aí, mas eu vou ver se eu consigo antes das 7 tocar mais uma dele, né? Um abraço e obrigado pela audiência. 6h32 agora, meu amigo Darcy Paiano também acaba de confirmar a audiência com a gente, quem mandando o seu bom dia. Intervalinho, voltamos já, fica por aí.
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0: Às 6h38, nosso Machando de volta, meu amigo Adriano Lautério, um abraço aí pra você, meu amigo Gerson Silva também, tá sintonizado na Alvorada FM aí, e o meu amigo Anilson Quadra, todo mundo ligado no nosso Machando
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0: aí, Teodoro e Sampaio com Ronaldo Adriano aqui na nossa programação. E o sucesso Vivendo Longe do Meu Bem. Fogo de Chão com Não Largo de Mão. Uma regravação que ficou muito boa e você confere aqui no nosso Mateando, né? Deixa eu mandar um bom dia também pro seu Moacir Góes, que tá sintonizado aí, seu Moacir. Tá pedindo Gino e Geno, Nossa Senhora Aparecida. Um abraço, meu amigo. Obrigado pela sintonia especial aí, viu?
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0: Agora da FM 6:46. 6:46.
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0: Estamos de volta. Bom dia, meu amigo Adriano de Souza, de Fraiburgo, que já está na sintonia da nossa 94.5.

0: programação. Aí, Gino na programação, Nossa Senhora Aparecida e ainda Porca Véia Morena Luxosa. E vamos fazer o seguinte, tá chegando então o horário político aí, né? Que é obrigatório a gente parar a programação às 7 horas da manhã. Mas a partir das 7h25 a gente volta com a sequência do nosso Machando. Edição aqui da nossa super segunda-feira, 14 de setembro, tá? Então continua na Alvorada, que é bom demais. Oi, Mariliane, bom dia pra você, Mariliane. Diz assim, ó, a única certeza que temos é que estamos vivos. Aproveite cada instante da sua vida. O amanhã pertence a Deus. É isso, minha amiga. Um ótimo dia pra você aí. Daqui a pouquinho a gente volta. Fica na sintonia da Alvorada.
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0: 7h25.
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1: Vamos lá, 7h31, estamos de volta com o nosso Mateando na Alvorada, Sérgio Silva, meu amigo. Ele diz assim, ó, bom dia, que o nosso dia seja protegido, guiado, iluminado e ricamente abençoado por Deus. Amém. Meu amigo Giovanni, diga lá, Giovanni.
4: Bom dia, meu irmão, um abraço pro Orlando Fernandes, pro tio Silva também, pro turma do Complicado, Marco Arthur, e pro Fabiano também, pro Renan.
1: Um abraço. Oi, um abraço para você aí, meu amigo Giovanni Padilha. E a Lindarci. Oi, dona Lindarci. Bom dia.
5: Bom dia, bom dia. Com frio.
1: Com frio. Um abraço, minha amiga. Obrigado pela audiência.
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0: Rapaziada do grupo Redomão, muito bonita essa música, as rédeas do Possante, Matizes, Sinais e o grupo Cordiona com a Bela Ingrata. Mandar um bom dia lá pro Evaldo, que tá na sintonia aí também, Evaldo. Bom dia, manda uma música aí pra nós ouvir, pode ser do Ivonir Machado, qualquer uma, pra turma da saúde. Um abraço, se for atendido, estamos indo pra Floripa com o Iris. É o meu amigo Edvil, Popular Rádio. Rapaziada lá de Timbó Grande, né? Um abraço, meu amigo Rádio Iris. Boa viagem pra vocês aí. Um abraço lá, meu amigo Antônio Lopes também, que tá na audiência aí, Antônio. E a minha amiga Zelanda Caetano. Bom dia, Zelanda. Vamos fechar então com os Garotos de Ouro aqui, ó. Ivonir Machado, a filha do gaiteiro. Gosto muito dessa música aí. E o nosso Matiando vai seguindo. Um ótimo dia. Obrigado pela sintonia.
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0: Tá aí, garotos de ouro na programação, a filha do gaiteiro.
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0: Vou agradecer então meu amigo Antônio, ele mandou um áudio pra gente aqui, né, Antônio? Diga lá.
2: Bom dia, meu amigo.
0: Tá lá na escavadeira, sempre o som da Alvorada.
2: Manda a programação aí pra... pro povão da qualidade de mineração, meu amigo Reinaldinho, o Diego, o Guar Graxa, o Natão, o Gato Mato, seu Pedro, Daniel, o Thomas, o trator de esteira aí, os companheiros das caçambas e todo o povão da obra aí, valeu?
0: Beleza.
2: Um ótimo dia, uma ótima semana, hein? Está se iniciando aí. Valeu, valeu.
0: Valeu, meu amigo. Um abraço para você aí, um bom trabalho e obrigado sempre pela audiência diária aí no nosso Mateando, né? Vamos para intervalinho rapidão, então a gente volta já.
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0: Bom, nesse momento estamos com temperaturas em 8 graus, né? O céu segue bastante nublado. Para hoje, sol com muitas nuvens durante o dia, períodos de céu nublado, noite com muitas nuvens, mínimas de 8, máximas de 14 graus. Estamos na mínima nesse momento, então, né? Para amanhã, terça-feira, sol com muitas nuvens durante o dia, períodos de céu nublado e noite com muitas nuvens, mínimas de 6 com máximas de 17 graus.
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1: Claro que tá legal, nosso Machando pra você, bom dia.
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1: 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Bom dia lá pra minha amiga Malu do Rio do Campo. Oi Malu, ótimo dia pra você, pro Jean, e ela tá mandando um abraço pra tia Marli, também tá na audiência, e o início de semana abençoada a todos, né? Bom dia também, meu amigo Adriano de Souza, de Fraiburgo. Já mandei um abraço pro Adriano, sempre na audiência lá, estendendo também para os amigos aqui do Faxinal dos Domingues, né? Dona Maria Rosalina e toda a família lá. Meu amigo Marcelão, tava lá curtindo um shotão, né? Lá do Grupo Cordona. Um abraço, Marcelão. Tá desejando aqui uma ótima semana abençoada aí a todos e tudo de bom. E o Elson Moraes também tá na audiência. Ei, Elson, um abraço pra você. Obrigado pela sintonia. Vamos levar Itacão e eu volto fechando nosso programa. Um abraço, bom dia.

É, tá aí o Bagual Corcoviador, e assim vamos encerrando então o nosso programa, né? 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Sintonizou o Alvorada, já estamos aí ao vivo levando para você a nossa melhor programação. Eu volto daqui a pouquinho no Alvorada Notícias. Hoje o bailão é por conta do Renan, a gente tem um compromissinho aí, mas amanhã a gente volta na programação da Rádio Alvorada já com o Machando a partir de 5h45, tá bom? Espero você, meus amigos. Fechando com Chiquita e Bordoneio e a Morina do Rodeio, participação do Paulinho Mocilim, essa é nova. Ótima segunda-feira, uma ótima semana pra você. Tudo de bom, viu? Obrigado pela audiência maravilhosa.

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7: gente, bom dia! 8:05. Bom dia pra você! Segunda-feira é começo de semana, começando tudo de novo. Bom dia, gente. 8 graus a temperatura, céu encoberto. Tempo frio, hein, gente? Frio, frio, frio. Pra mim tá frio. E pra você? Bom dia, salve, salve, simpatia. Fabiano Carlos chegando a partir de agora pra comandar até o meio-dia o Estação Alvorada nas melhores manhãs, tá bom, gente? 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Bom dia! Estamos começando, gente. Bom dia!
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7: Pode mandar o seu bom dia pra Alvorada, hein? Pode mandar o bom dia pra Alvorada. A primeira de hoje, menos é mais, Natan.

0: última vez, aí o Grupo Menos é Mais e também com a participação do Natan. Gente, bom dia! Bom dia para toda a cidade, para toda a região, você no site, você no aplicativo, você ouvindo nossa alvorada desde as primeiras horas da manhã com o Gilmar Santos e o Matiando, hein? Gente, bom dia, com muito prazer e carinho, tá? Fabiano Carlos com você amanhã toda. Vamos passar uma semana legal, vamos passar uma semana com coisas boas, vamos passar uma semana juntinhos. Então, por falar nisso, já quero você participando comigo aqui no WhatsApp da Alvorada, mandando o seu bom dia, sua mensagem, sua participação. Tá? Vamos juntinhos aqui na Alvorada, o nosso WhatsApp sempre. Nunca é demais falar pra você que é o 99106-3978, tá bom, gente? Daqui a pouquinho tem reflexão do dia, tem as nossas manchetes dos principais jornais do país, tá? Muita coisa boa, daqui a pouco já retribuo o bom dia do ouvinte, tá? Aqui na programação. Hoje então é segunda-feira, dia 14 de setembro. Inverno brasileiro, vamos às datas históricas que a gente sempre relembra aqui no começo. Há 66 anos atrás, em 1960, foi fundada a Organização dos Países Exportadores de Petróleo. Há 42 anos atrás, em 1984, Joe Kittinger torna-se a primeira pessoa a pilotar um balão de gás sozinho pelo Oceano Atlântico. Aniversário dos famosos, hoje o nosso Papa, Papa Leão XIV, completa hoje 71 anos de idade, o nosso pontífice, né, o atual pontífice. Papa Leão XIV, hoje completando 71 anos. Arlindo Cruz, cantor, compositor. O Arlindo Cruz completa hoje 68 anos. Hoje é o dia da cruz, hoje é o dia do frevo e hoje é o dia da capivara. Então vamos fazer o seguinte, você vai mandando seu bom dia pra mim, vai participando à vontade, mas eu quero muita gente comigo, tá bom, gente? Muita gente mandando mensagem no WhatsApp, interagindo comigo aqui na Manhã da Alvorada.
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0: Opa, 8 horas e 11, Cama e Coração, Gustavo Lima. Aumenta o som, vamos juntos.

Olá, Gustavo Lima! 8:13, a cama em coração, aqui na nossa melhor manhã. Daqui a pouco rola mais músicas pra você em 94.5, enquanto você vai participando, mandando sua mensagem pro nosso WhatsApp, tá bom, gente? Vou trazer pra você aqui as manchetes dos principais jornais do país nesta manhã de segunda-feira, 14 de setembro. Vamos aos destaques aqui, ó, no Folha de São Paulo. Disputa no Supremo se acirra antes da sessão decisiva sobre Moraes, hein? Estado de São Paulo, ministros pressionam para adiar julgamento. Celular vira disputa, hein? No O Globo, Mendonça contesta, mas Aninho e Gilmar mandam Polícia Federal entregar celular de Vorcaro. Também destaque do Correio Brasiliense, celular de Vorcaro é o novo ponto de embate no Supremo. Sessão do STF de amanhã será restrita ao julgamento Moraes Vorcaro, 00h. Notícias do dia, Santa Catarina. Santa Catarina terá 66% de mesários voluntários nas eleições de 2026. Rede de notícias Acaerte, Tribunal Regional Eleitoral, amplia acessibilidade para atender 49 mil eleitores com deficiência nas eleições de 2026 em Santa Catarina. Correios buscam novas parcerias com lojistas para ampliar a rede de pontos de coleta de encomendas em Santa Catarina. Daqui a pouco também, Tribunal de Contas do Estado de Santa Catarina identifica alta dependência de professores temporários e amplia fiscalização nos municípios. Outras notícias que você confere durante a nossa programação da manhã e da tarde também. 8:15, intervalo, eu volto já já com a nossa reflexão do dia.

0: Alvorada, bom dia pra você, 8h15.
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5: 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Opa, são 8:20. Bom dia, gente. Bom dia. Bom dia pra você em casa, pra você no trabalho, pra você em toda a região ouvindo a gente. Vamos juntinhos por aqui pra passar uma semana muito especial, muito legal. Sempre com música, informação, bate-papo, alegria. Você interagindo bastante comigo e você se manifestando no WhatsApp da Alvorada pra gente trocar uma ideia aí nas nossas manhãs, tá bom? Enquanto isso, enquanto você vai mandando sua mensagem pra mim, o seu bom dia, vai mandando, hein? Manda, mas manda rapidão aí, tá? Vai mandando rápido sua mensagem que daqui a pouquinho eu retribuo o seu bom dia com muito carinho aqui na nossa manhã mais que especial nos 94.5. Nesta manhã de segunda-feira pra você, muito bem ligado, muito bem sintonizado com a nossa Alvorada FM. Enfim, vamos lá pra gente começar mais uma semana legal, tá? Nossa reflexão do dia nesta manhã de segunda. E aí, tudo bem? Tranquilos? Nossa reflexão de hoje. A conquista de grandes objetivos exige persistência diária, pois o que parece inalcançável torna-se real para quem decide agir com foco e com coragem. Dizer algo é impossível, dizer que algo é impossível, cria uma barreira invisível que paralisa suas tentativas e limita o seu potencial. Grandes vitórias não acontecem por acaso. Elas são o resultado de pequenos passos repetidos todos os dias. A única forma de transformar um sonho distante em realidade é manter a convicção de que ele é possível e dar o primeiro passo. Sonhar, desejar, batalhar pelas coisas que você acha impossível na sua vida. Uma excelente semana para nós. Lutar, batalhar, não desistir, persistir. Pra gente começar bem essa semana com a nossa luta diária, ou as nossas lutas diárias, batalhas diárias, persistência, otimismo, gratidão. Espero que você esteja preparado para os dias vitoriosos. Eu espero que você esteja preparado, preparada para dias que você vai vencer na vida, conquistar o impossível. Se as coisas estão difíceis, se as coisas estão complicadas, nada para Deus é impossível, acredite nisso, tá? Vamos lá? Vamos lutar? Para você que luta diariamente, para você que não desanima. E muito bem, muito menos, não pensa em desistir. Vivendo, lutando, a cada dia. 8:23. Bom dia, gente!

0: Opa, tá aí o sucesso novo aí de Hugo e Guilherme Flash e Luan Santana, conquistando o impossível, as primeiras pra você na nossa manhã da Alvorada. Gente, bom dia, 8h28, até o meio-dia tem Estação Alvorada, até as 10 a nossa primeira parte. Bom dia do meu amigo Giovanni Padilha.
1: Bom dia, Fabiano.
0: Tudo bem, ô Giovanni?
1: O Renan. A turma da Copecária.
0: Tá certo, Giovanni Padilha, abração pra você, uma excelente semana, hein? Bom dia especial pra Nilson Quadra, meu amigão Nilson, Anderson Borges, segue o líder, ô Anderson, segue o líder! Isso aí, tamo junto, hein? É, vai começar bem a semana, continuamos líderes, né? Ah, que maravilha! Terezinha Mello, minha querida amiga de Ponte Alto Norte, bom dia pra ela também, minha amigona Amari, bom dia pro José Milton, isso aí, Zé, tamo junto! Também mandou aqui, ó, segue o líder. Ah, bom dia, Fabiano, toca música Amor dos Outros. Essa é do Henrique Juliano, né, Eloir? Eloir de

Guaramirim. Só isso? Acabou os ouvintes? Não, gente, é muito pouco. Quero mais gente participando, hein? Quero você mandando mensagem no WhatsApp da Alvorada. É muito pouco, hein? Não. Assim não, hein? Assim não dá. Assim não dá. Manda lá, vamos lá. Quero seu bom dia chegando. Ó, tá meio devagar ainda. Segunda-feira, começo de semana. Você que tá trabalhando, você que tá em casa, muito bom dia. Vamos juntinhos pra você na Alvorada, tá? Quero você participando bastante comigo aqui no WhatsApp da Alvorada. E vamos juntinhos fazer uma manhã bem especial, tá bom? Volto já depois do intervalo. Tem informação daqui a pouquinho também. Tudo isso pra você em 94.5.

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1: Olá, 8 horas com 36 minutos. Bom dia, gente. Ô, minha amiga Pedrolina, abraço, tá? Abraço pra Pedrolina, minha amigona, bom dia. Aguardo o seu bom dia, gente. Estou aguardando o seu bom dia, sua participação aqui no nosso WhatsApp da Alvorada, tá? Quero você participando comigo. Idosa e bombeiro são encaminhados ao hospital após incêndio em Freiburgo. Ao incêndio atingiu uma residência na noite de ontem, domingo, lá no bairro Nossa Senhora Aparecida, em Freiburgo. O Corpo de Bombeiros Militar foi acionado por volta de 22 horas e 47 minutos para atender a ocorrência na quadra 432. Quando as equipes chegaram, o imóvel já estava em fase de desenvolvimento completo das chamas. A residência era construída com materiais mistos, tendo a parte superior de madeira e o porão de alvenaria. Uma pessoa idosa estava no interior da residência e foi retirada da edificação por populares antes da chegada dos bombeiros. A equipe do Corpo de Bombeiros iniciou o atendimento e o SAMU encaminhou a vítima ao hospital sem ferimentos. Durante o trabalho, um bombeiro apresentou um mal-estar em razão da fadiga e também precisou ser conduzido ao hospital pelo SAMU. Então, aconteceu ontem à noite essa ocorrência atendida pelos bombeiros, né? A idosa foi levada para o hospital e o bombeiro também foi levado, que apresentou mal-estar durante o atendimento. Aconteceu ontem no bairro Nossa Senhora Aparecida, em Freiburgo. Bom, gente, 8 graus temperatura, frio na manhã, manhã com céu encoberto, tá? Mas promete um dia aí com, pelo menos, sem chuva, né, gente? Ó, não tá marcando chuva, né? Pelo menos até aqui, ó, o nosso gráfico aqui da previsão do tempo. Daqui a pouco, às 9h20, o Leandro Puchalski vai trazer mais detalhes, mas a princípio não tá marcando chuva, pelo menos até quinta, né? Lá por ser, o próximo fim de semana tá se prevendo chuva, inclusive, né? Principalmente sábado e domingo, agora que vem, né? Mas assim, ó, teremos sol amanhã, quarta e quinta, se nada mudar, né? Hoje o céu é encoberto, o sol deve aparecer em alguns momentos, tá? Mas daqui a pouquinho, às 9h20, o Leandro Puchalski vai trazer por completo a nossa previsão do tempo, tá bom? No Boletim do Tempo. 8h39, Israel e Rodolfo, não mais quase, bom dia!

0: muito cedo, hein? Será muito cedo o sucesso da Turma do Pagode? Aqui na Manhã da Alvorada também a gente curtiu Israel e Rodolfo, não, mas quase. Às 8h44, hein, gente? 16 para as 9 da manhã. Manda um abraço pro povo aqui, ó, pra quem tá participando comigo na Manhã da Alvorada, Maria. É, já mandei pra Pedrolina, mandei, né? A Marisa em Lebon Regis ouvindo a gente. Oi, Marisa, bom dia! Tudo bem, Marisa? Abraço pra vocês aí. É a Marisa de Lebon Regis? Será que é ela mesmo? Agora eu não tenho certeza, hein? Não tenho certeza se é a Maria de Lebon Regis, né? É, Maria de Lebon Regis, será que é ela? Mas enfim, pra Marisa ouvindo a gente, curtindo aqui a nossa programação da manhã em 94. Fala, Getúlio, bom dia, Getúlio!
1: Bom dia! Bom dia. Teu amigo Getúlio aqui.
0: Ô, Getúlio!
1: Tô escutando a rádio aqui.
0: Isso aí, tamo junto.
1: Amigo. Gostaria de escutar aquela música do Amado Batista, Folha Seca. Se for atendido, agradeço, amigo.
0: Grande Getúlio. Abraço, tá?
1: E aí da rádio, aí pra todos. Meus amigos.
0: Certo.
1: Beleza.
0: Beleza, Getúlio. Léo Weber, corintiano. Primeiro corintiano aparecendo aqui, hein? É. Ontem quase que deu um empate, né? Nos 44 minutos, ele, Bruno Henrique, pra decidir, né, o Léo Weber, hein? 2-1 pra nós, hein? Com isso, voltamos à liderança, né? Abraço, meu amigo Léo Weber, corintiano. E agora, essa semana, tem Libertadores, hein? O Flamengo joga na quinta, o Corinthians na quarta. E se der tudo certo, vai dar Flamengo e Corinthians na semifinal, hein? Imagina só, amigão. Rosângela, tá aí, ó. E aí, como é que foi o fim de semana, Rosângela? Me conta as fofocas, menina. Conta as fofocas, menina. Como é que foi o fim de semana? Abraço, tá? Cida Oliveira, bom dia, minha amiga Cida. Seja bem-vinda à nossa manhã, tá? A Marisa, sim, a Marisa da Pai de Lebon Regis. Ah, tá. É que mudou a foto do perfil lá, eu não conheci, menina, hein? Então é a Marisa de Lebon Regis, especial da APAI, né? Fátima Guetem mandou aquele cafezinho básico pra mim. Deixa eu experimentar aqui, hein? Só um pouquinho. Tá bom o café da Fátima, hein? Mais um pouquinho. Mais uma bicadinha. Pode levar pra mim na cozinha lá, que eu já vou lá tomar mais um pouquinho, tá bom? Obrigado, Marisa. Quer mandar seu café da manhã pra mim? Aí eu já experimento aqui, tá? Bom dia pra você, eu volto já.

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0: Opa, vamos lá, gente. Agora faltando 8 minutos para as 9 horas.
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0: Legal, até o meio-dia, vamos juntos na manhã, nesta segunda, 14 de setembro. Bom dia para você. As rodovias de Santa Catarina tiveram trânsito liberado no fim de semana após as chuvas intensas, hein? E rodovias estaduais que foram comprometidas, ainda algumas continuam comprometidas ainda, hein? Estão com tráfego liberado desde ontem, domingo, tá? E as chuvas fortes, a intensidade de chuvas que ocorreu na sexta-feira em toda a região, principalmente região aqui, hein? E também em todo o estado, e apesar dos impactos provocados pelo grande volume de chuva em diferentes regiões do estado, a situação nas estradas foi normalizada na maior parte dos trechos, tá? Destaque para rodovias como a SC-465, entre Macieira e Arroio 30, a SC-120, entre Curitibanos e São José do Cerrito, que também ficou bastante comprometida, e em alguns momentos teve o trânsito completamente trancado, né? Devido aí à intensidade de chuva, também de barranco que desandou e tudo mais, que desmoronou, né? E, inclusive, em alguns momentos a pista ficou em meia pista, hein? Ficou em meia pista ali, a SC-120 de Curitibanos até São José do Cerrito. Vou repetir também a SC-465 entre Macieira e Arroio 30, rodovias aí da região também que tiveram grandes transtornos, hein? E agora se prevê chuva aí pro fim de semana que vem, hein? A partir de quinta, principalmente sexta e sábado, se prevê aí um volume aí até considerável pro próximo fim de semana, hein, gente? Vamos lá, faltando 6 minutos e meio para as 9 da manhã, Henrique Juliano, o amor dos outros, pra você ligado aqui, ó, na nossa manhã de segunda-feira. Até o meio-dia, vamos juntos!

0: Opa, graças a Deus. Cadê o resto da música, gente? É, tem que acabar no final, né? Tá certo, tá aí, ó, Tiaguinho, Gria, Caraca, Moleque. Essa pra matar a saudade, Henrique e Juliano. E o amor dos outros aqui na nossa melhor programação da manhã, nos 94.5. Gente, um abração aqui pra Delamar, minha amiga Dela. Bom dia, mandou cafezinho. Isso, tá bom o café da Dela? Tá bom o café dela? Tá bom, tá docinho, hein? Tá bom, é, café bom, isso. Fátima Guetem, alô, amigona, bom dia. Antônio Lopes, já tá no trampo desde cedinho, né, Antônio? Abração, bom dia pra vocês aí, tá? Grande Antônio Lopes em Fraiburgo. Marilene Guetem, bom dia, minha amigona também, abraço pra vocês aí. Bom dia especial aqui, ó, pra Célia Ferreira. Oi, Célia, bom dia. Flamengo e Palmeiras. Quem mandou pra mim, eu sei quem é. Ah, quem mandou pra mim foi um palmeirense, né? Não tem nome aqui, hein? O meu Palmeiras, enfim, ganhou. Torcendo contra o seu Flamengo ontem, mas não teve jeito. Ah, tá bom, amigo, abraço, hein? Vamos fechando nossa primeira hora, então. Vou para o intervalo. Tem informação chegando direto da rede de notícias Acaerte. Eu volto já já aqui na nossa manhã. Fica ligado, hein? Fica ligado.
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0: 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São 9:01.
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2: 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Os Correios lançaram novos editais para credenciar empresas interessadas em se tornar parceiras da estatal no processo de ampliação de pontos de coleta de encomendas em Santa Catarina. Estabelecimentos do segmento de varejo, como lojas de conveniência, farmácias e papelarias, podem participar. Municípios catarinenses como Itapema, Maravilha, Porto Belo e Xanxerê são alguns dos locais de interesse da companhia para a instalação do novo modelo de estrutura de atendimento. A superintendente estadual dos Correios em Santa Catarina, Elisiane Laurindo, explica.
3: Para ser um ponto de coleta, o interessado deve cumprir condições exigidas pelos Correios para que a qualidade da prestação do serviço seja mantida, como ter espaço reservado para armazenar as encomendas e equipamentos, como smartphone e impressora. Também é preciso estar em dia com as obrigações fiscais e trabalhistas. Inicialmente, os Correios recebem o formulário de interesse e a documentação do lojista. As próximas etapas são a análise desses documentos, cadastramento e visita aos estabelecimentos para verificação da estrutura.
2: A estratégia de formar parcerias com estabelecimentos comerciais é uma aposta dos Correios para aumentar a capilaridade da empresa no atendimento aos cidadãos. O proprietário de uma agência de viagens que cedia um ponto de coleta em Florianópolis, William Klaus Santana, avalia.
4: Era uma demanda reprimida da nossa região, que hoje impulsiona o nosso negócio de agenciamento de viagens. Os sistemas eletrônicos de fácil uso dos Correios, somados ao atendimento das equipes responsáveis, fazem o serviço de envios e retiradas fluir muito bem.
2: O proprietário de uma loja de informática que funciona como ponto de coleta dos Correios em Joinville, Milton da Silva Júnior, corrobora.
5: Para nós, está sendo bem gratificante, está aumentando a demanda. Também é mais um portfólio aí para a gente agregar nos serviços aqui que a gente já presta para os moradores. O pessoal aqui também tem elogiado bastante, porque agora tem uma possibilidade perto de casa, né? Antes aqui na região, a gente estava sem um ponto ali de postagem dos Correios. A gente entrou agora e o pessoal está sendo bem receptivo na parte dos moradores locais aqui também.
2: 46 pontos de coleta estão ativos atualmente em Santa Catarina. A superintendente estadual dos Correios, Elisiane Laurindo, detalha.
3: Os pontos de coleta são autorizados apenas para captação e retirada de encomendas com destino nacional. Os profissionais que trabalham nesses pontos de coleta são treinados para atender este tipo de serviço. No caso de outros serviços oferecidos pelos Correios, o cliente deve se dirigir às agências.
2: Todas as regras e requisitos para os interessados em sediar pontos de coleta dos Correios estão disponíveis no site oficial da instituição. De Florianópolis, da Rede de Notícias Acaerte, Cadu Reis.
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0: 23 e 22 em Santa Cecília. Legal, 9:09, é o Estação Alvorada até o meio-dia para você.
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0: E claro, nossa primeira parte do Estação Alvorada até as 10 horas, hein, nesta manhã de segunda-feira, 14 de setembro de 2026. Temperatura continua aí marcando, agora não, né, estávamos com 8 graus, agora foi para 9, tá? Mas continua friozinho ainda, tá? Daqui a pouquinho, para falar do tempo, das condições do tempo para hoje, para este início de semana, o Leandro Puchalski, tá? Amigo Gilberto! Ô, Gilberto! Estamos em São Cristóvão do Sul. Daqui a pouquinho rola para vocês e o Dilcinho, o Péssimo Negócio, tá? Ô, meu amigo Gilberto Palmeirense. Ei, Gilbertão, abraço. Podendo mandar música pro Tio Pide, pro Silvano, pro Rosalvo, para quem estiver ouvindo. Viva o amor, né? É, viva o amor e tamo junto, Beto! Amado Batista e Jorge Matheus, 9:10, bom dia.

Vem um péssimo negócio lá pros amigos de São Cristóvão do Sul. Ô, Gilberto. Manda um abraço pra Janete Lopes também, São Cristóvão do Sul, sempre ouvindo, hein? Lá pra minha amiga Giovana também ouvindo a gente por aí, né? Amado Batista com Jorge Matheus, meu ex-amor, aqui na nossa melhor manhã pra você em 94.5. E você tá comigo? Tá ouvindo Alvorada? Ó, tô esperando você participar no WhatsApp também, tá? Estou esperando a sua mensagem aqui no WhatsApp da Alvorada, pra você mandar aquele bom dia esperto, aquele bom dia legal pra mim, aquele sinal de positivo, confirmando que você está ouvindo a nossa Alvorada em toda a grande região, tá bom? Abração pros meus amigos que acompanham pelo site, o alvorada945.com.br e também pelo nosso aplicativo. Ó, estão mandando pra mim mensagens aqui, ó. Fabiano, parabéns, seu time é bom. Tá bom, hein? Olha, mandar um abraço aí pro Adriano Linhares, o Marlon, hein? O próprio Gilberto, que já participou, palmeirense, hein? Meus amigos palmeirenses que sempre ouvem nossa programação também, estão todos ligados aí, hein? Fabiana, muito cedo pra comemoração. Eu tô comemorando só a partida de ontem, né, gente? Só a rodada de ontem. Claro que tem muita coisa que rolar ainda, hein? Inclusive, em novembro, não sei que data vai ser em novembro, mas vai ter o confronto direto entre Flamengo e Palmeiras, hein? Até lá muita coisa pode rolar, né, gente, hein? Fabiano, você tá chato isso. Isso é chato, Fabiano. Você é muito chato. Por quê? Tá bom, brincadeira, né? Só porque eu falo do meu time? Ah, tá bom, não vou falar mais, então, tá? Ó, não falo mais. Ô, Cláudia, abraço pra você também, tá bom? Obrigado pelo carinho da audiência. Você ouvindo nossa Alvorada. E você tá em casa ou tá no trabalho ou tá onde, hein? Curtindo nossa programação. Manda mensagem pra gente, manda!

0: Alvorada, 9:18, já já tem boletim do tempo.
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0: Vamos lá, até na hora, hein, gente? Aquele momento que a gente ouve o nosso meteorologista, Leandro Puchalski, especialista, claro, né? A gente fala do tempo aí em toda a programação, mas nesse momento a gente ouve um especialista, que é o nosso meteorologista, Leandro Puchalski. Depois de do fim de semana, hein, que a chuva deu uma tranquilizada, né? Cessou um pouco, né? Como é que fica aí o começo de semana, ô Leandro? No momento aqui no centro, em Santa Cecília, céu encoberto agora, tá? E a temperatura marcando 9 graus aqui no centro da cidade. Como é que fica o decorrer aí deste começo de semana, Leandro? Bom dia pra você, seja bem-vindo.
6: Bom dia, Fabiano, bom dia pros nossos ouvintes. Uma semana que começa com uma boa presença das nuvens. Ao longo dessa segunda-feira, elas vão predominar aqui pelo meio-oeste do estado. A gente tem praticamente o dia inteiro assim, pessoal, só com predomínio mesmo da nebulosidade, mas em um ou outro momento, uma chuva passageira acontecer, não dá para descartar, apesar da chance não ser das maiores, mas deixamos essa possibilidade, tá, em aberto. Acontecendo nada demais em termos de intensidade. Uma tarde com máximas em torno dos 17 graus. Bom, pessoal, teremos uma terça-feira com seus momentos mais nublados, mais uma vez, mas intercala no decorrer do dia com um pouquinho mais de aberturas de sol. O frio ele vai aumentando de intensidade. Previsão que a gente tenha um começo de terça-feira entre 5 e 7 graus. Durante a tarde, vem para esses 17 de hoje, não muda muito. E o ápice do frio acontece no período da quarta-feira, com temperaturas entre 0 e 2 graus aqui pela região, formação de geada em muitas das nossas áreas, uma quarta-feira de sol, uma quarta-feira de tempo seco e, de novo, né, temperatura da tarde vem para esse patamar aí dos 17 graus. Abraço para todos, informações do tempo da Puchalski, meteorologia.
0: Obrigado, Leandro Puchalski, você volta no Alvorada Notícias, tá? Você volta no Alvorada Notícias. Agora são 9 horas e 22 minutos.
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1: 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Vamos lá, de volta pra você, são 9:25. Bom dia!
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1: Bom dia pra você em casa, hein? Aí, Dona Maria, tudo bem? Ô, minha amiga Terezinha, tudo certinho? É, as minhas amigas Marias, bom dia pra todas aí. As Cidas, hein? É, hoje nem a Cida Oliveira e nem a Cida Aparecida apareceu ainda aqui no nosso WhatsApp, hein? É, por enquanto nada delas aqui, hein? Eu mandei pras Marias porque nenhuma amiga Maria nada ainda, hein? É, abraço pra vocês ligados na nossa Meira Amanhã, hein? Bom dia, meu nome é Silvana, sou daqui de Rio do Campo. Peço uma música pros meus filhos, o Anderson, o Marcos, o Eduardo e o Gabriel, meu neto Yuri, pro meu esposo, o Juarez, que eu amo muito, e pro meu pai, Arcelino, pra minha mãe, Sueli, pra minha irmã, Simone. Ô, Simone, hein? Galera de Rio do Campo, abraço. Ela apareceu! Ó, chamei, ela mandou mensagem aqui. Bom dia, amigona.
3: Bom dia, Fabiano.
1: Oi?
3: Já apareci por aí, sim.
1: Ah, tá aqui, ela já tá... agora sim, Cida Oliveira, agora sim. Mandou mensagem no WhatsApp, fica melhor ainda, né? Ah, mas eu estou ouvindo a rádio, Fabiano. Mandou mensagem, melhor ainda, hein? Aí a nossa manhã fica mais que especial, tá bom, meus amigos? 9:27. Ô, Padre Ezequiel, e o Viva o Amor, hein, com a participação do Rio Negro de Solimões.

Maravilha, 9:30. Tá aí Padre Ezequiel, Viva o Amor, com a participação de Rio Negro e Solimões, aqui na nossa melhor manhã. Bom, daqui a pouquinho tem mais músicas pra você na Alvorada e vamos juntinhos, tá? Na nossa melhor manhã, pra você que tá trabalhando, pra você que passou bem o fim de semana. E o fim de semana foi bom, hein? E o fim de semana foi legal. Ah, espero que tenha sido legal. Espero que o fim de semana tenha sido daqueles assim, ó. Bem legal, onde você faz coisas diferentes, onde você sai da rotina, né, gente? A nossa rotina semanal é assim, trabalhar de segunda até sábado, ou de segunda até sexta para muita gente. Aí, fim de semana, você tira, principalmente domingo, né, para fazer coisas diferentes, né, sair da rotina, ou mesmo que você fique em casa, relaxando, descansando, nas faxinas do final de semana, recebe visitas, ou vai visitar alguém, ou vai na casa da sogra, na casa do sogro, né, ou vai visitar a mamãe, o papai, o vovô, a vovó, tá tudo certo, hein, gente? Aí, segundona, você vem assim, ó, firme, forte, renovado das energias, né? Com a energia renovada, tá bom? Abraço pra você. Aí eu falei das Marias, minha amiga Maria Correia apareceu. Opa! Vou dar uma mensagem pra gente aqui, bom dia pra Maria Correia, aqui no nosso WhatsApp da Alvorada, hein? Pra você super ligado na nossa manhã. 9:32, intervalo comercial, daqui a pouquinho eu já volto, trazendo mais na manhã. Tem esporte agora? Jean Andrade chamando.

0: Alvorada 9:32.
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2: Teve bola rolando no final de semana pela Série B do Campeonato Brasileiro, início da 28ª rodada. Ontem a bola rolou para 4 jogos. O Atlético Goianiense goleou o Criciúma 4-0 para a equipe do Atlético Goianiense. O Juventude perdeu em casa para o Atlético pelo placar de 2-0. Novo Horizontino e Cuiabá empataram em 1-1. Fortaleza e Ceará também empataram em 1-1. Com os jogos de ontem, a classificação parcial, tem o Novo Horizontino liderando com 50 pontos, junto com o Juventude também com 50, e o Fortaleza com 48. O Vila Nova tem 47 pontos, joga e pode ir a 50 e embolar na primeira colocação. O Criciúma é o quinto colocado com 47, o Atlético Goianiense o sexto com 46. O Atlético é o sétimo, tem 43. A briga é boa pelas primeiras 6 vagas na tabela de classificação. Hoje, 19:30, tem Botafogo de São Paulo e Goiás. No mesmo horário tem América Mineiro e São Bernardo. Às 21:30, para fechar os jogos dessa segunda-feira, tem Avaí e Vila Nova. A rodada termina amanhã, ainda com mais 3 jogos pela Série B do Brasileirão. Com as informações para o Giro do Esporte, Jean Andrade.
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0: Opa, vamos lá, 9h39.
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0: É, pra você ligado com a gente aqui na melhor sintonia 94.5. A sintonia certa pra você. A sintonia que é a sua melhor, hein? Aquela que você crava e não tira dali, né, gente? Cravou ali 94.5, não tira mais, hein? Isso é bom demais. Ô Artêmio, um abraço amigão Artêmio, aí no Campo do Areião, sempre ouvindo nossa programação. Grande Artêmio, obrigado pelo carinho sempre, tá? Por sempre estar com a gente. A minha amiga a Elô. Oi, Elô, tudo bem com a senhora? Tudo boa? Toda boa não, né? Tudo bem? Abraço em especial também. É, minha amiga Lauciele, em Ponte Alta do Norte. Pediu duas músicas aqui que eu já toquei, hein? Já toquei o Flash do Hugo Guilherme lá no comecinho do programa. O Amor dos Outros, Henrique Juliano. Inclusive foi o pedido do Iloir de Guaramini que eu já toquei também. É, hoje não tá. Pede mais uma aí. Vai, mais uma tentativa aí pra Lauciele, que pediu duas que eu já toquei hoje. Mas assim, ó. Vamos seguindo com o Guilherme Benuto, Simone Mendes, 9h40 da manhã.

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o Pericles e o Jaé, Guilherme Benuto, manda um oi, participação da Simone Mendes, aqui na nossa melhor manhã pra você ligado nos 94.5 na Alvorada, sua melhor sintonia, tá bom? Estudante é resgatada após ser sequestrada em saída de festa em Santa Catarina. Bom, uma estudante de 21 anos de idade foi resgatada na noite de ontem, domingo, pela Polícia Civil em Balneário Gaivota, sul do estado, após ser sequestrada na saída de uma festa em Lages. Familiares da jovem perceberam que ela havia desaparecido após sair de uma festa na madrugada de domingo e não retornar para casa. Durante a tarde, eles começaram a receber ameaças contra ela e parentes que pediam dinheiro em troca da libertação da estudante sequestrada. Após iniciar a investigação, a polícia descobriu que a vítima estava em uma casa na região do sul do estado, a aproximadamente 289 quilômetros do local onde havia desaparecido, ou seja, estava em Lages numa festa. Na saída da festa, essas pessoas sequestraram a garota e levaram para o sul do estado. Imagina só, um vídeo mostra o momento em que policiais entram nesta casa onde a estudante era mantida. Segundo a Polícia Civil, ela foi encontrada sozinha e não havia sofrido violência. Ninguém foi preso, mas a Delegacia de Roubos e Sequestro instaurou um inquérito policial para investigar as circunstâncias, identificar os envolvidos na extorsão mediante sequestro, crime cuja pena pode variar entre 8 e até 50 anos de prisão. Então, a menina, a garota, a moça, né, 21 anos, estava numa festa, na saída da festa, foi sequestrada e foram resgatá-la a 289 quilômetros de distância, ou seja, no sul do estado de Santa Catarina.

0: Vamos lá, faltando 11 minutos para as 9 da manhã.
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0: 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Opa, então é 10 para as 10 agora, tá? É, então não se perca aí, 10 para as 10, tá? 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
0: Vamos lá, de volta pra você, agora são 9 horas com 53 minutos.
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0: Agora eu falei o horário certo agora, hein? É 9h53, hein? Ou seja, 7 para as 10. Deixa eu mandar alusão aqui pro Setenars, que tá ouvindo a gente na Colônia Malhada, São José dos Pinhais, Grande Curitiba, Paraná. Abração aí, tá? Excelente semana pra vocês aí, meus amigos. Lá pra Sara, né? Pro Nicolas, aquela turma toda. Oi, Marusco!
8: Marusco, bom dia, bom dia. Tudo bom?
0: Bom dia, tudo bem? E aí?
8: Podia tocar uma música pra nós, de pode ser franguinho na panela, não sei se esse horário dá pra tocar.
0: Como é que é?
8: Se tocar, eu agradeço.
0: Repete ali, volta, volta.
8: Podia tocar uma música pra nós, de pode ser franguinho na panela, não sei se esse horário dá pra tocar.
0: Ah, o franguinho na panela.
8: Se tocar, eu agradeço.
0: Não sei.
8: Valeu, um abraço.
0: Abraço, Marusco. Franguinho na panela esse horário? Não sei, tem que ver com a produção aqui, tá? Se a produção liberar, beleza, tá bom, Marusco? É, dependemos da nossa produção aqui. Bom dia, Fabiano. Uma excelente semana pra todos nós. Abraço. Minha amigona Dani Santos. Oi, Dani. Tá de folga, né? Eu sei. Eu sei que ela vai trabalhar só amanhã, hein? É, tô sabendo, tô ligado, hein? Só amanhã a dona Dani vai trabalhar. Pegou aí dias e dias de folga, hein? Ô, meu amigão Luciano, abraço também. Obrigado pelo carinho da sintonia. Luciano também, ligado na manhã. Eu só te amei. 5 para as 10.

sucesso delas, Maiara e Maraísa, participação de Fred e Fabrício e Nayara Azevedo, Eu Só Te Amei, 9h57. Gente, alôzão pra Luciane Vaz do Centro, abração, tá ligada com a nossa programação também. E eu vou encerrar aqui a nossa primeira parte, tá? Primeira parte do Estação Alvorada encerrada agora. 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Daqui a pouquinho tem momento de oração e amanhã que segue até o meio-dia. Opa, Thalita Mel, Melzinho, participação Xande Avião. Já já o nosso momento de oração.

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3: Muito bem, 10 horas em ponto agora, nosso momento de oração. No intervalo entre a primeira parte e a segunda parte do Estação Alvorada, participação do ouvinte até as 10h05, tá? E os pedidos de oração aqui na nossa manhã, nesse momento especial das nossas manhãs também, tá? 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Participação da Zelanda. Zelanda tá aqui? A Zelanda mandou hoje? Mandou, né? Zelanda, é você, Zelanda?
4: Bom dia, Fabiano. É a Zelanda. Primeiro eu quero agradecer a Deus da gente ter saúde, estar junto com a família da gente. De oração de hoje eu peço para mim, para o meu esposo, para os meus filhos, para os meus netos. Peço que Deus, nosso Senhor, nossa Senhora proteja eles. Para os meus tios e tias, primos e primas. Para a dona Eloíra e a família dela. Para a Sandra e a família dela. E para quem estiver precisando de oração, Fabiano.
3: Maravilha, obrigado, Zelanda. 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Participação do ouvinte, a Teri Stuber, para a netinha Camille, que está internada pela saúde dela. A Rosane mandou aqui, ó, oração para os meus filhos, Vinícius, o Leandro, meu netinho Arturo Murilo, para mim. Mensagem da é Rosane, a Marilda também mandando mensagem. Marilda?
5: Bom dia, Fabiano.
3: Bom dia.
5: Oração de hoje para mim e para o meu esposo Miro.
3: Certo. Obrigado, Marilda. Luciane Vaz do Centro. Oi, Lu.
6: Bom dia, Fabianello. Peço oração para mim, para os meus filhos, para minha neta, para minha família, para vocês. Que Deus abençoe o nosso dia. Agradeço a Deus pelo final de semana, por hoje também, mais essa semana. Que Deus abençoe para todos nós. Amém, Fabiano. Bom dia.
3: Amém. Bom dia para você também, minha amiga. 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Rosine Rodrigues mandou mensagem. Oração para minha mãe, que está internada. Para todos da minha família, amigos e vocês da rádio. Obrigado, Roseli. A Kátia também, de Ponte Alta do Norte.
7: Bom dia, Fabiano. Tudo bem? A oração de hoje vai para toda a minha família, também para dona Laída, Fábio, dona Cantinho, Celcir, madrinha de Silene, todos que necessitem de oração. E Fabiano, te abençoe segunda feira, boa semana
3: para
7: todos nós.
3: Amém, para você também, boa semana, Kátia e sua família em Ponte Alta do Norte. 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Tem a participação do Marusco ainda? Oi, Marusco.
8: É, Omar, eu preciso de oração para mim recuperar da minha cirurgia que eu fiz. É. E para quem precisar, para quem estiver internado no hospital, que precisa de oração. Beleza?
3: Beleza. Obrigado, Marusco, pela participação. 10h05 e fechamos as participações. Padre Reginaldo Manzotti com oração de hoje, padre. Nesta manhã de segunda-feira, padre, oração especial na nossa manhã da Alvorada, padre Reginaldo. E daqui a pouquinho eu volto com a sequência da nossa manhã da Alvorada, tá certo? Padre Reginaldo Manzotti, bom dia, padre. Seja bem-vindo. Oração nesta segunda-feira, 14 de setembro, padre.
9: Bom dia, meus irmãos e irmãs. Cantem, povo de Deus, porque fomos redimidos na cruz de Cristo. Nós vos adoramos, Senhor Jesus Cristo, e vos bendizemos, porque pela vossa Santa Cruz remistes o mundo. Hoje, 14 de setembro, é dia da exaltação da Santa Cruz, lembrando a nossa redenção. Em nome do Pai, do Filho e do Espírito Santo. Amém. Senhor Jesus, por tuas chagas fomos curados, por tua cruz fomos libertados. Jesus, no início deste dia, eu venho pedir a vós, Senhor, que em vosso próprio corpo levou nossos pecados ao madeiro, a fim de que morrêssemos para os pecados e vivêssemos para a justiça. Por tuas chagas fomos curados. Jesus, pela cruz bendita, nós vos pedimos, dai-nos a graça de viver os frutos da tua redenção. Jesus, dai-nos a graça de viver hoje os frutos da tua redenção. Salve, ó cruz, doce esperança, concede aos réus remissão, dai-nos o fruto da graça que floresceu na paixão. Louvor a vós, ó Trindade, fonte de todo perdão, aos que na cruz foram salvos, dai a celeste mansão. Ó Santa Cruz bendita, no início deste dia, ajudai-me a levar firme a minha cruz. Ó Santa Cruz, instrumento de morte e de castigo, mas que pelo sangue redentor se tornou sinal de nossa salvação. Jesus, contigo quero viver, contigo quero morrer, para contigo ressuscitar. Jesus, dai-nos a graça de viver hoje os frutos da tua redenção. Pai nosso, que estais no céu, santificado seja o vosso nome. Venha a nós o vosso reino, seja feita a vossa vontade, assim na terra como no céu. O pão nosso de cada dia nos dai hoje. Perdoai-nos as nossas ofensas, assim como nós perdoamos a quem nos tem ofendido. E não nos deixeis cair em tentação, mas livrai-nos do mal. Amém. Nossa Senhora das Dores, ajude-me a viver. Dai-me forças para saber sofrer. Nossa Senhora das Dores, ajudai-me nas tribulações, que eu possa carregar a minha cruz, como Cristo, o teu Filho amado, fez. Amém. Bom dia a todos.
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0: Alvorada FM, agora são 10 horas e 14 minutos.
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15: Opa, vamos lá, 10h18, hoje é segunda-feira, dia 14 de setembro de 2026, temperatura aqui no centro da cidade com céu encoberto, marcando 9 graus, daqui a pouquinho tem clima 94, e você que não mandou mensagem na primeira parte, antes das 10, não participou aqui no WhatsApp da Alvorada, manda que eu quero você participando e interagindo comigo, se manifestando aqui no WhatsApp, mandando sua mensagem, aquele bom dia especial, aquele sinal de positivo, curtindo nossa programação, manda no 991063978. Manda! 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Nossos parceiros, anunciantes aqui da segunda parte. Opa! Até o meio-dia, continuamos aqui na Alvorada.
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15: 10h19, Telzinho, não tente me impedir, tem Gustavo Lima, muito mais pra você.

o Camisa e o Botão. A Camisa e o Botão, sucesso que a gente matou saudade com o Babado Novo. A voz da Cláudia Leite, Gustavo Lima, 10 anos, lá pra Lauciele de Ponte Alto do Norte. E Telzinho, Não Tente Me Impedir, hein? Foram as três primeiras da segunda parte do Estação Alvorada em 94.5. Solange, bom dia Solange, tudo bem? Abraço, hein? Abraço pra você em casa curtindo. Daqui a pouco atendo a Zenilda Ramos, pediu música. É, a Vivi também, daqui a pouquinho eu atendo. Daqui a pouco, veículo furtado é recuperado parcialmente desmanchado em São Cristóvão do Sul. Daqui a pouquinho eu trago essa informação aqui na nossa manhã em 94.5. 10h29, gente, bom dia! Bom dia pra você em casa, bom dia pra você no trabalho, bom dia pra você começando a semana assim, ó, feliz da vida. Eu sei, segunda-feira é um dia complicado aí, né? Pra muitos o dia da preguiça, o dia da ressaca, mas vamos lá. Espero que você tenha começado bem já a semana de trabalho, para que a semana toda seja especial e você trabalhe com muita alegria, muita força de vontade, sem deixar as coisas atrapalharem a sua vida, as coisas ruins da vida, né, gente? É complicado às vezes, mas vamos lá. Semana ótima para todos nós, tá bom? Clima 94 vem chegando, daqui a pouco tem mais aqui na nossa Alvorada FM.

0: Alvorada, são 10 horas e 30 minutos.
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0: O céu encoberto, tempo com o céu encoberto nesta manhã. Aqui no centro, em Santa Cecília, é uma pequena chance de pancadas de chuva, 15%, não descarta-se. Umidade relativa do ar na faixa dos 89%. Ventos que sopram nesse momento aqui no centro a 10 km por hora e a temperatura marcando 9 graus agora. Continua frio, hein? À tarde não vai esquentar mesmo, tá, gente? Sol vai ser meio difícil aparecer hoje, como já relatou de manhã cedo no boletim do Tempo Leandro Puchalski, o sol dificilmente vai aparecer. Talvez em alguns momentos assim, bem pontuais, né? E a temperatura à tarde não passa dos 11 graus, hein? Amanhã, terça, será um dia com céu encoberto, né? Principalmente de manhã cedo, mas o sol aparece em momentos da terça, com temperatura mais frio que hoje, até 5 graus a mínima, e à tarde, 16 graus. Quarta-feira, dia ensolarado, com 6 graus a mínima e 19 graus a máxima. Nosso começo de semana, assim em nossa região.
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1: Vamos lá, 10 horas com 36 minutos. É o nosso Estação Alvorada até o meio-dia pra você ligado aqui na Melhor Manhã. Em 94.5. A Vivi pediu uma música aqui, né, Vivi? É, Murilo Ruf, Breno e Bernardo, Deixa Ela Voar, manda pra gente, vou mandar daqui a pouquinho, tá? Beleza, Tere Stuber pediu pra variar Zé Felipe, né, ô Tere? Pra variar Zé Felipe. É, boa semana pra nós. Giovanni, Débora, Liane e Nebo Regis pediram aqui. Abraço pra vocês, a Zenilda Ramos, a Rosa Embriagada, a Marília Mendonça, todo mundo ligados com a gente na 94. Você não participou ainda no WhatsApp da Alvorada? Não mandou mensagem pra mim ainda? Gente, manda! Aguardo sua mensagem sim, tá? 10h37.

0: Pois é, se for pra chorar, que seja de alegria, como aqui diz na música do Vitor Clay, que seja de alegria. Vitor Clay, Marília Mendonça, Rosa Embriagada, lá pra minha amigona, a Zenilda que pediu, hein, Zenilda, abraços pra você. Daqui a pouquinho tem lá pros amigos de São Cristóvão do Sul, torcida do Palmeiras em peso em São Cristóvão do Sul, hein? Zé Vaqueiro e Natanzinho, ou Zé Vaqueiro e Natan, né? Ou Natanzinho, enfim. Aproveita que eu tô obrigado, hein? Daqui a pouquinho eu toco pra Lu, logo mais, também aqui na Alvorada. Tem a música da Vivi, tá? No próximo bloco, meu amigo Zé do Bento. Ô Zé, fala comigo, ô Zé.
1: Bom dia, meu amigo.
0: Bom dia.
1: E a todos os ouvintes da
0: Alvorada.
1: Rádio Alvorada.
0: Isso,
1: sim, hoje senhor. O programa do Fabiano vai pra todos os ouvintes de Le Bon Regis.
0: Legal.
1: Santa Cecília, Timó Grande, Ponte Alta, São Cristóvão e Curitibana.
0: Sei
1: lá pra Campinas dos Berios. Valeu, um abraço, fica todo mundo com Deus aí.
0: Isso.
1: Um abraço pra vocês da rádio aí, que sabe o que estão fazendo.
0: Tá bom, Zé, abraço. Meu amigão Zé do Bento aí, sempre curtindo nossa programação. Aonde ele vai, leva a Alvorada junto. Gente, veículo furtado foi recuperado parcialmente e desmanchado em São Cristóvão do Sul. Um veículo furtado no último sábado foi localizado e recuperado pela Polícia Militar na tarde de ontem, domingo, na localidade de Cerro Verde, interior de São Cristóvão do Sul. Um Fiat Mobi Like foi encontrado abandonado em uma propriedade rural e estava parcialmente desmanchado. A ocorrência foi registrada por volta das 13h30, após a Polícia Militar ser acionada pela central de emergência. Um morador informou que havia encontrado um automóvel abandonado em uma propriedade particular na região. As guarnições realizaram buscas no local indicado e localizaram o veículo com placas de curitibanos. Durante a averiguação, os policiais constataram que o automóvel havia sido furtado na noite anterior. O carro estava sem ocupantes e apresentava diversos itens retirados. Foram subtraídas as quatro rodas, o pneu estepe, a bateria, o aparelho de rádio e uma lâmpada do farol. A chave do veículo permanecia inserida na fechadura do porta-malas. Durante o atendimento da ocorrência, o proprietário do automóvel compareceu ao local. Os policiais deram início aos procedimentos necessários para a liberação formal do veículo. Bom, o veículo foi furtado no sábado e foi encontrado desmanchado na localidade de Cerro Verde, em São Cristóvão do Sul. É o veículo com placas de curitibanos, inclusive, tá? Vamos pro intervalo? Eu volto daqui a pouquinho com muito mais, tá bom? Fica ligado aqui na manhã.

0: Alvorada, 10 horas e 46 minutos.
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0: Vamos lá, 10h50, hein? 10 minutinhos faltando para as 11 horas da manhã.
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0: E a gente vai seguindo com a Estação Alvorada na manhã, mais que especial para você ligado, né? Ou tá em casa, ou tá trabalhando ouvindo a gente, ou tá no carro também ouvindo a gente, curtindo nossa programação, levando a Alvorada FM de carona, levando o Fabiano Carlos de carona. É... tô de carona, sempre contigo também, tá? Então, capricha aí, tá? Capricha aí. É... bom, bom dia, Deus abençoe grandemente o nosso dia, Fabiano. A Ivonete, tá ligadona, Ivonete? Tá ligadona na Alvorada, hein? Esse é o áudio que ela tá ouvindo, Alvorada. Tá ouvindo música e fazendo almoço, hein? Abraço, Ivonete. Já tá fazendo almoço? Capricha aí também, minha amiga. Bom dia, Lu aqui. Gostaria de ouvir uma música de Maiara e Maraísa, Fragrância, que eu vou tocar daqui a pouquinho, tá bom? Obrigado também pela participação da Lu aqui na programação da Alvorada. E você não mandou mensagem ainda pro WhatsApp da Alvorada? É, manda que eu fico felicíssimo. Ah, minha felicidade aumenta quando você manda mensagem aqui no WhatsApp da Alvorada FM. E participa da nossa...

0: aproveita que eu tô obrigado, hein? Aproveita que eu tô obrigado, Natan. Participação do Zé Vaqueiro aqui na Melhor Manhã. Deixa ela voar, Breno e Bernardo. E a participação de Murilo Ruf lá pra Vivi. E a todos que estão trabalhando lá com a Vivi, né? Ah, maravilha! 10h57 na manhã da Alvorada. Oi, Cleri! Tudo bom? Bom início de semana pra você também, tá? Tá bom, né? Campina de Baixo, Sidney, Cleri, turma toda aí ouvindo nossa Alvorada FM. Tá bom, menina? E o Renato Gaúcho vai salvar o Grêmio, será? Bom, Renato Gaúcho sempre é chamado pra salvar o Grêmio de novo, né? Do rebaixamento. O Renato Gaúcho anuncia volta ao Grêmio antes do clube e assume time na luta contra o rebaixamento, hein? É, técnico de 64 anos, apagou publicação no Instagram minutos após confirmar o acerto. Ele chega para substituir o português Luiz Castro no comando da equipe gaúcha. O Grêmio encaminhou, então, o retorno mais uma vez do Salvador. Dizem que ele é o salvador do Grêmio mesmo, né? Ô, torcida do Grêmio, vocês concordam comigo? Ele é o salvador e já salvou, inclusive, né? Em outras oportunidades, né? Quando o Grêmio se encontrava numa situação difícil, como está se encontrando agora, hein? Lá no Campeonato Brasileiro Série A. Bom, logo após a demissão do treinador português Luiz Castro, e agora já assume, né? Deve assumir no próximo jogo, será? Nesta semana, provavelmente, né? Pois é, a quinta passagem pelo clube, esta será a quinta passagem de Renato Gaúcho pelo comando do Grêmio. O treinador estava livre no mercado de transferência desde o mês de julho, quando deixou o Vasco da Gama. Nas quatro passagens anteriores pela equipe gaúcha, o técnico acumula 552 jogos disputados, hein? A última passagem de Renato pelo time, o Grêmio no caso, ocorreu entre 2022 e 2024, período que comandou a equipe em 141 partidas, né? É, pra muitos aí, a torcida do Grêmio, hein, diz que ele é o salvador da equipe. Quando precisa dele, ele dá um jeitinho e consegue tirar o Grêmio de uma situação desconfortável, que é nesse caso agora, né? Lá no finalzinho da tabela, na zona de rebaixamento, hein? Vou pro intervalo, tem informação chegando agora direto da rede de notícias Acaerte e nos falamos já já.
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3: 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O Ministério Público de Santa Catarina realizou evento de capacitação voltado à prevenção e enfrentamento à corrupção na última sexta-feira. Pesquisadores, estudantes e operadores de direito participaram da programação, que teve conferência e workshops para debate do tema. Referência internacional no assunto, o professor e pesquisador italiano da Universidade de Pisa, Dr. Alberto Vanucci, conduziu a palestra magna do encontro. Ele defende que o combate à corrupção precisa envolver toda a sociedade. A tradução é do professor Márcio Staffen, coordenador do curso de Direito da Universidade do Vale do Itajaí, Univale.
4: L'azione di repressione giudiziaria, quindi il contrasto che il pubblico ministero e più in generale...
5: L'attuazione che il ministero pubblico tem no combate, in forme di prevenção e principalmente também na percepção penal são relevantes, mas não são suficientes para o enfrentamento da corrupção na sua totalidade. É preciso de que essas ações sejam conciliadas com formação cidadã, com uma pedagogia própria de prevenção, de combate e de intolerância à corrupção. E isso não se faz apenas com uma ação isolada de uma instituição, mas como um pacto social.
4: Mas a prevenção deve partir da sociedade civil.
3: A atuação do Ministério Público de Santa Catarina na prevenção e combate à corrupção passa por diferentes vertentes. A instituição coordena o Grupo de Atuação Especial de Combate às Organizações Criminosas, GAECO, e o Grupo Especial Anticorrupção, GEAC, que atuam na repressão ao crime. O MP catarinense também mantém ações como o programa Educando Cidadãos, que leva a conscientização sobre o tema da corrupção às escolas, com foco na formação de valores éticos e cívicos desde a infância. Coordenador da iniciativa, o promotor de justiça Afonso Guizo Neto, ressalta.
6: São mais de 70 entidades parceiras, cada um com as suas ações, nos possibilita compreender melhor a sociedade aonde o fenômeno da corrupção vai acontecer. No menor grau, na fila do ônibus, no maior grau, numa licitação superfaturada em Brasília, só para dar dois exemplos. Como observa o professor Vanucci, a repressão ela é um instrumento importante. Quem for pego cometendo um ato de corrupção tem que ser punido, se comprovada a sua responsabilidade, mas isso por si só não vai resolver o problema. Tem que criar uma rede de controle social, uma ligação comunitária, que quando você tem um senso de pertencimento a algo coletivo, você respeita as regras. Esse encontro hoje com o professor, talvez o maior estudioso do fenômeno da corrupção na Itália e na Europa, é justamente trocar essas ideias. Como que a gente pode criar e fortalecer esse ligame comunitário onde a corrupção tem dificuldade de se criar?
3: O evento de capacitação promovido pelo Ministério Público de Santa Catarina foi realizado em parceria com a Universidade Federal de Santa Catarina, UFSC, e a Universidade do Vale do Itajaí, Univale. De Florianópolis, da Rede de Notícias Acaerte, Cadu Reis.
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0: Vamos lá, hein? 11:09 agora, nossa Estação Alvorada, até o meio-dia.
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0: Pra você que está ligado com a nossa programação, sintonizado, claro, ouvindo a melhor frequência, 94.5, ou então conectando a Alvorada pelo site, pelo aplicativo. Abração pra você também, ouvindo a nossa manhã de segunda-feira, tá? Vamos juntinhos pra você até o meio-dia, aqui na Super Alvorada FM, 9 graus temperatura, céu encoberto. E, você não mandou ainda pra gente aquele salve, pra mensagem especial, manda, hein? Pra Lu que pediu aqui a fragrância com a Maíra e Maraísa, pra galera que tá aí já preparando o almoço, curtindo a nossa manhã e já nos preparativos do almoço, hein? Maíra e Maraísa, fragrância 11:09.

Opa, 11:14, Zé Felipe, a sua maneira, lá pra Teres, youtuber que é fã de Zé Felipe. Também curtimos a fragrância com Maiara e Maraísa aqui na Melhor Manhã. E você ligado, vamos juntinhos até o meio-dia, tá? É pra você participar, hein? 991063978, a Helenice tá com a gente, oi? Quem tá preparando o almoço aí que tá aí nos afazeres da manhã, hein? Preparando aquele almoço, aquele momento especial, né? Momento especial já começa na preparação, depois no almoço em si, né? Abração pra vocês aí. Como é que foi amanhã? Amanhã quase acabando, né, gente? Não acabou ainda, mas como é que tá sendo? Como é que foi? Como é que está? Tudo certinho? Começou bem a semana? É? Não tá estressado, não? Não desanimou? É? Vamos lá, vamos juntinhos aqui na maior, na melhor, tá bom? Abraço pra você, ligado, 11:15, eu volto daqui a pouquinho com muito mais aqui em 94.5.

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0: Opa, vamos lá, de volta, 11h19.
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0: Ah, seguindo aqui na manhã, tem gente de ressaca, gente, meu Deus. Tem, eu não vou citar nomes, mas tem gente de ressaca na segunda-feira, hein? Que abusou, que a gente recomenda, vai com moderação, as pessoas não adiantam, né? Elas não seguem as recomendações, né? Ah, meu Deus do céu, não, tem que seguir as recomendações, vai com moderação, hein? Se não chega na segunda-feira, aí tudo complica, né? E pra trabalhar fica difícil, aí aquela dor de cabeça, aquela ressaca danada, né? Tem que seguir as recomendações, ô meu povo. Ah, não tem jeito. Tá bom, né? O alemão pediu música, alemão, hein? Ô, alemão, o que, que pediu hoje, meu amigo alemão? Toca Lucas Luco, 11 vidas, daqui a pouquinho mando, ô Lucas, fica ligado, Lucas não, ô nosso amigão alemão, né? 11:20.

11h27. Aí a gente tava curtindo o Ferrugem aqui do Arrependidaço, né? Isso aqui é música nova do Ferrugem, é? É música nova do Ferrugem. E o Gustavo Lima, bala alojada lá pra Cleri. Cleri disse que, ó, parou de fazer tudo. Ela sentou só pra ouvir a música do Gustavo Lima, hein? Tava lá tarefada com o almoço, disse que parou de fazer tudo só pra ficar curtindo a música do Gustavo Lima, hein? 9 graus, temperatura frio, gente. Eu tô, tá gelado o negócio aqui, hein? Tá gelado, hein? Não tô gostando. Tá gelado, hein? Não tá frio, tá gelado, hein? Ai, ai, ai. E a tarde também não passa dos 11 graus. A tarde vai ficar frio também, hein? 9 graus agora, no máximo 11 graus é frio, gente. É gelado. Mas não faz mal, hein? Tá tudo certo, hein? Não dá pra desanimar, né? Deixa eu mandar um abração aqui pra minha amiga Pamela, lá pro Luiz, também, que estão ouvindo a gente. Lá pro meu amigo Marusco. Marusco, tua música não foi, né, Marusco, hein? É. A produção aqui não colocou, né? A produção disse assim, nesse horário agora fica... Essa não vai, né? Mas pro almoço vai, né? Ah, no almoço fica uma maravilha o franguinho na panela, né? Tá bom, hein? Ô, minha amiga, a Suziane também tá ouvindo a gente, curtindo a nossa manhã. Emanuele tá lá ouvindo também. E você, hein? Tá curtindo nossa alvorada? Gente, estamos quase abrindo nossa última meia hora. É, você pode mandar sua mensagem pra mim aqui, você que não participou ainda no WhatsApp da Alvorada, hein? Não mandou aquele salve pra mim, aquele bom dia especial, aquela mensagem legal aqui no nosso WhatsApp. Manda 99106-3978. Ah, Lenilda, achei que você não ia mandar mensagem pra mim hoje, ô Lenilda, de Ponte Alto do Norte. Mandou aqui, ó. E aí sim, Lenilda, aí eu gosto. Abração pra vocês aí.

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2: 27ª rodada do Brasileirão da Série A começou no sábado com o Clássico Paranaense, ou melhor dizendo, na sexta com o Clássico Paranaense. Jogo de 6 gols, Coritiba 3, Atlético Paranaense 3. No sábado, o Atlético Mineiro venceu o Fluminense pelo placar de 3-1. Também no sábado, o Grêmio perdeu em casa para o Vasco pelo placar de 2-1. O Internacional, fora de casa, venceu a Chapecoense pelo placar de 2-1. O Inter voltou a vencer após 4 meses. O Palmeiras venceu o São Paulo no Clássico pelo placar de 2-0. No sábado também Botafogo e Bragantino empataram em 1-1. O Santos, nessa retomada, nessa onda de resultados positivos, venceu o Cruzeiro pelo placar de 2-1. No domingo ontem, Mirassol e Vitória empataram em 2-2. O Flamengo venceu o Corinthians pelo placar de 2-1. Hoje, 20 horas, tem Bahia e Remo para fechar a rodada. A classificação, de momento, o G4 tem Flamengo líder com 57 pontos, o Palmeiras é o segundo com 56, o Atlético Paranaense é o terceiro com 46, o Fluminense o quarto com 45. Na zona de rebaixamento, Vasco da Gama com 28, Inter com 28, Remo com 23 e Chapecoense com 17 pontos somados. Mais informações para o Giro do

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lá então, agora 11h35. Ah, sim, até o meio-dia vamos juntos aqui na Manhã da Alvorada pra você. Curtindo nossa manhã de segunda-feira, hoje dia 14 de setembro, hein? Um abração aqui, ó, pra quem tá ouvindo nossa manhã, Andréia, tá curtindo nossa manhã. Valeu, Andréia, obrigado, hein, por estar curtindo a nossa manhã de segunda-feira aqui na Alvorada, hein? 11h36.

maravilha, tá aí o Grupo Menos é Mais e o Popo Rick. Muita gente gosta, em Página de Amigos, Inevitável e a música Flor. Lucas Luco, 11 vidas aqui na nossa manhã de segunda-feira, hein? Gente, deixa eu mandar mais um abraço aqui, mais alguns, hein? Especiais é pra quem tá ouvindo, lá pra Linda Mir, também sempre ouvindo, hein? Lá pra Ana Paula, também curtindo sempre. Almerinda, abraço, minha amiga. Abraço lá pra Terezinha, também curtindo sempre nossa programação. Pra Neuza, também ouvindo. Lá pro nosso amigo Tonho, também curtindo sempre nossa programação. Pro Jean Carlos, também tá ouvindo a gente. Abraço pra vocês aí, tá? Um excelente final de manhã, tá? É... E uma excelente semana também, né, gente? Semana começando e que esteja começando bem pra todos, hein, tá? Pra todos, hein? Pra todos. Todos nós, hein? Eu vou pro intervalo e daqui a pouco eu volto pra trazer a nossa parte final do Estação Alvorada desta segunda-feira.

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0: Olá, faltando 10 minutos pro meio-dia, pra você ligado aqui no Estação Alvorada, Roseli Carlin. Oi, Roseli. Tudo bem, Roseli? Você tá boazinha? Tranquila? Abraço, tá? É, lá também, além da Roseli, a nossa amiga Rosenilda também tá ouvindo a gente, curtindo aqui a nossa melhor programação, né? Rosenilda, abraço pra vocês aí ligados também na nossa melhor manhã em 94.5, tá? Pra vocês que estão curtindo a gente, curtindo a nossa Alvorada, ou em casa ou no trabalho. Mas daqui a pouco tem no Alvorada Notícias, após o programa eleitoral. No Alvorada Notícias, alguns destaques. Polícia Civil prende dois suspeitos de furtar bens de vítima encontrada morta em residência em Santa Cecília, tá? Destaque daqui a pouquinho. Foi na semana passada a ocorrência, tá? E atuação da Polícia Civil, destaque também no Alvorada Notícias. Homem de 67 anos é encontrado morto em área de difícil acesso no Morro do Prudente, em Lages, tá? Correios, né? Buscam novas parcerias com lojistas para ampliar rede de coleta de encomendas. Tem esporte, tem a previsão do tempo. Daqui a pouco, após o horário eleitoral, tá bom? Daqui a pouquinho, após o programa político, começa meio-dia, termina meio-dia e 25. Assim que terminar o horário eleitoral, já começa o Alvorada Notícias com outros destaques também, tá bom? Fica ligado logo mais aqui na programação da Alvorada. 8 faltando pro meio-dia, Bailaço e a Branca de Neve. Participação do Estação Fandangueira.
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Legal ela, Mari Fernandes, que pancada de mulher e bailaço, Branca de Neve, com a participação do Estação Fandangueira. Com isso, vamos encerrando nossa Estação Alvorada desta manhã de segunda-feira. Amanhã tem mais, hein? A partir das 8 horas. 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Gente, valeu pela sua participação, pela sua sintonia. Pra você que ouviu pelo site e também pelo nosso app, nosso aplicativo, continua na Alvorada. O programa eleitoral começa agora meio-dia já, tá? E depois, terminando o programa eleitoral, eu já estarei de volta trazendo o Alvorada Notícias. Nos falamos daqui a pouquinho? Então tá bom, abraço, tá? Volto logo mais. Luan Santana, clone pra fechar.

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0: e a temperatura marcando 10 graus agora. Eu sou o Fabiano Carlos e começa agora o Alvorada Notícias com o oferecimento de Agromaster, também de StarTech, Loja Casa Nova e Supervisa. Vamos a alguns destaques da edição. Homem de 67 anos é encontrado morto em área de difícil acesso no Morro do Prudente, em Lages. Polícia Civil prende dois suspeitos de furtar bens de vítima encontrada morta em residência em Santa Cecília. Veículo furtado é recuperado parcialmente desmanchado em São Cristóvão do Sul. Idosa e bombeiro são encaminhados ao hospital após incêndio no final de semana em Fraiburgo. Tem os destaques do esporte, também a previsão do tempo. Está no ar o Alvorada Notícias.
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0: Agora são 12 horas com 27 minutos. Homem que assassinou e ocultou corpo de companheira recebe 31 anos de prisão em Caçador. Foi destaque na programação da Alvorada e também é destaque de hoje, direto do Tribunal de Justiça de Santa Catarina, Marcelo Fernandes.
2: O Tribunal do Júri da Comarca de Caçador, em sessão da noite do último dia 10, condenou um homem a 31 anos e 10 meses de reclusão em regime inicial fechado pelos crimes de homicídio quadruplamente qualificado e ocultação de cadáver da companheira. A vítima era uma advogada que atuava na região. O julgamento foi realizado no salão do júri do Fórum da Comarca e durou cerca de 15 horas. Durante a instrução em plenário, foram ouvidas 7 pessoas, entre testemunhas e informantes. De acordo com a denúncia, o crime ocorreu entre os dias 28 e 29 de setembro de 2024, na residência do casal em Caçador. Conforme os autos, a vítima foi morta por asfixia. Após o homicídio, o acusado ocultou o corpo em uma área de mata próxima ao município de Palmas, no estado do Paraná. Os restos mortais foram encontrados em novembro daquele ano. Na sentença, a juíza responsável pelo caso destacou o sofrimento prolongado enfrentado pelos familiares durante o período em que a vítima permaneceu desaparecida. Segundo a magistrada, eles ficaram 40 dias sem informações sobre o paradeiro da mulher, circunstância que dificultou o processo de luto e a possibilidade de uma despedida adequada. Além da pena de prisão, o réu foi condenado ao pagamento de R$50 mil por danos morais à família da vítima. A magistrada também negou ao condenado o direito de recorrer em liberdade. O processo tramita em segredo.
3: É isso então, Fabiano. Do Tribunal de Justiça de Santa Catarina, em Florianópolis, Marcelo Fernandes para Alvorada FM.
0: 12 horas e 30 minutos, idosa e bombeiros são encaminhados ao hospital após incêndio em Fraiburgo. O incêndio atingiu uma residência na noite de ontem, domingo, no bairro Nossa Senhora Aparecida, em Fraiburgo. O Corpo de Bombeiros Militar foi acionado por volta das 22 horas e 47 minutos para atender a ocorrência. Quando as equipes chegaram, o imóvel estava em fase de desenvolvimento completo das chamas. A residência era construída com materiais mistos, tendo a parte superior de madeira e o porão de alvenaria. Uma pessoa idosa estava no interior da residência e foi retirada da edificação por populares antes da chegada dos bombeiros. A equipe do Corpo de Bombeiros iniciou o atendimento e o SAMU encaminhou a vítima até o hospital sem ferimentos. Durante o trabalho, um bombeiro apresentou mal-estar em razão da fadiga e também precisou ser conduzido ao hospital pelo SAMU. Para o combate ao incêndio, os bombeiros montaram uma linha de adutoras com duas linhas de ataque pela parte frontal da residência. Simultaneamente, foram instaladas linhas de defesa nas duas laterais com o objetivo de proteger os imóveis e vizinhos. Foram utilizados aproximadamente 10 mil litros de água no combate direto e outros 5 mil litros durante o rescaldo. Uma equipe da Polícia Militar também esteve no local do incêndio. Agora para você são 12 horas e 31 minutos. Giro Rural agora com Genauro Stefanski. E as informações para você do campo, agricultor e pecuarista, Genauro Stefanski, em mais um.

0: Mais um Giro Rural.
1: A partir deste momento, eu estou chegando com as informações do agronegócio. E hoje eu quero agradecer a você, ouvinte da Rádio Freiburgo e da Rádio Alvorada FM, aqui da nossa Santa e Bela Catarina, trazendo neste momento então as informações e os destaques a nível de Brasil. E hoje eu vou trazer um assunto bem interessante, porque nós estamos nos encaminhando para a segunda parte das plantações em nível de país. E, gente, um detalhe que chama a atenção nesta segunda safra 2026-2027 do milho é que nós temos o possível aumento na produção de algodão aqui no nosso país. O algodão, ele perdeu espaço no Mato Grosso na safra passada e agora, terminando o ciclo em condição mais favorável do que a redução de área poderia sugerir, acabou tendo, na verdade, uma projeção de que o recuo total deve ficar em cerca de 9,4% para aproximadamente 1,42 milhão de hectares e uma decisão econômica dos produtores diante dos preços da fibra e da maior atratividade e liquidez do milho como alternativa de segunda safra. No Brasil, a área destinada ao algodão caiu 6,3% para 2,07 milhões de hectares. Mesmo assim, a produtividade acima das expectativas compensou a retração e levou as estimativas de uma produção de 4,41 milhões de toneladas superior à registrada na temporada anterior. Quer dizer, foi plantado menos algodão, mas superou a produção pela boa produção que teve. Superou os números, na verdade. Segundo Heloísa Mello, sócia diretora da AgroConsult, uma empresa que faz esse tipo de pesquisa, as condições climáticas favoreceram o desenvolvimento das lavouras durante grande parte do ciclo, especialmente no Mato Grosso e no oeste da Bahia. Tecnologia e manejo também contribuíram para o desenvolvimento produtivo observado nas principais regiões acompanhadas pela consultoria. O desempenho ajudou a mudar a leitura para 2026-2027, onde, além da produtividade forte observada na última temporada, importantes produtores internacionais como Estados Unidos, Austrália, China e Índia enfrentam perspectivas de safras menores. Com maior oferta disponível e preços internacionais mais favoráveis, o Brasil passa a encontrar melhores condições para aproveitar o atual movimento da valorização. Quer dizer, vai ter áreas onde estava sendo plantado o milho e a soja que terá plantação de algodão. Inclusive, né, o Paraná planta algodão, por exemplo. Eu conheci muitas áreas de produção aí de algodão no Paraná. Então, é uma região aí que, com certeza, pode ter no futuro um aumento na produção do algodão, já que o Mato Grosso e a Bahia, por exemplo, já estão aproveitando estes bons preços e também as boas projeções de produção e colocando o algodão entre os planejamentos das futuras safras. Para o Giro Rural, Genauro Stefanski.
0: Obrigado, Genauro. Meio-dia e 35 minutos. Veículo furtado é recuperado parcialmente, desmanchado em São Cristóvão do Sul. Um veículo furtado no último sábado foi localizado e recuperado pela Polícia Militar na tarde de ontem, domingo, na localidade de Cerro Verde, interior de São Cristóvão do Sul. Um Fiat Mobi Like foi encontrado abandonado em uma propriedade rural e estava parcialmente desmanchado. A ocorrência foi registrada por volta das 13 horas e 30 minutos, após a Polícia Militar ser acionada pela central de emergência. Um morador informou que havia encontrado um automóvel abandonado em uma propriedade particular na região. As guarnições realizaram buscas no local indicado e localizaram o veículo com placas de curitibanos. Durante a averiguação, os policiais constataram que o automóvel havia sido furtado na noite anterior. O carro estava sem ocupantes e apresentava diversos itens retirados. Foram subtraídas as quatro rodas, o pneu estepe, a bateria, o aparelho de rádio e uma lâmpada do farol. A chave do veículo permanecia inserida na fechadura do porta-malas. Durante o atendimento da ocorrência, o proprietário do automóvel compareceu ao local. Os policiais deram início aos procedimentos necessários para a liberação formal do veículo. Meio-dia, mais 36 minutos. Bom, mais informações. Hoje voltam as sessões ordinárias da Câmara de Vereadores a partir das 19 horas e o presidente da Câmara, o vereador Júlio Conto, Júlio César Conto, traz as prédias, né? Um resumo do que será discutido hoje e também um convite especial para a população se fazer presente nas dependências da Câmara de Vereadores aqui no município de Santa Cecília. Boa tarde, presidente.
2: Olá, ouvintes da Rádio Alvorada, muito bom dia. Aqui quem fala é professor Júlio, vereador e presidente da Câmara Municipal de Vereadores de Santa Cecília. E neste dia 14 de setembro de 2026, é dia de sessão ordinária na Câmara de Vereadores de Santa Cecília. Para a ordem do dia de hoje, teremos as seguintes matérias: 4 requerimentos, 4 pedidos de informação, 3 indicações, 2 projetos de lei em primeira votação, 1 projeto de lei em segunda votação e um projeto de lei complementar com sua respectiva emenda, projeto esse que faz parte do pacote dos projetos do plano diretor. Será uma noite de muito trabalho e todos vocês são os nossos convidados. A sessão inicia às 19 horas. Um forte abraço e até lá.
0: Agora são 12 horas com 38 minutos. Polícia Militar recupera objetos furtados durante abordagens em Curitibanos. A Polícia Militar recuperou um botijão de gás e um balanço ninho suspenso durante duas ocorrências registradas na madrugada do último sábado e também na madrugada desta segunda-feira. Em diferentes bairros de Curitibanos, os objetos estavam com homens abordados em situações suspeitas e foram apreendidos por não terem a procedência esclarecida. Na primeira ocorrência, por volta das 4h30 do sábado, a Polícia Militar foi acionada até a Rua General Ilídio Rômulo Colônia, bairro Água Santa, para averiguar um homem que carregava um botijão de gás. Segundo a polícia, o abordado, já conhecido por envolvimento em diversos furtos, não soube informar a origem do objeto. Na madrugada de hoje, segunda-feira, por volta de 2 horas, os policiais foram acionados até a Rua Alfredo Lenzer, bairro Bom Jesus, próximo ao campo de futebol. No local, um homem foi abordado enquanto carregava um balanço ninho suspenso, modelo Hungria. Assim como na primeira ocorrência, ele não esclareceu a procedência do objeto. Os dois itens permanecem apreendidos e estão à disposição dos possíveis proprietários. Agora são 12 horas com 39 minutos. Intervalo comercial, na volta tem mais informações aqui no Alvorada Notícias.
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0: Agora são 12 horas e 42 minutos. Homem que assassinou. Perdão, é homem de 67 anos é encontrado morto em área de difícil acesso no Morro do Prudente, em Lages. É, reportagem com Igor Marcondes.
6: Um homem de 67 anos foi encontrado morto na tarde deste domingo no Morro do Prudente, no bairro São Miguel, em Lages, na Serra Catarinense. Segundo o Corpo de Bombeiros, a vítima estava caída em uma área de difícil acesso. Uma equipe do SAMU já estava nas proximidades, mas não havia conseguido chegar até o ponto onde o homem se encontrava. Com a chegada dos bombeiros, foi utilizado uma caminhonete para avançar pelo terreno. Ainda assim, foi necessário percorrer a pé um trecho íngreme do morro. Os bombeiros localizaram um homem aproximadamente 10 a 15 metros abaixo do ponto mais alto, próximo à base de um paredão de pedras. Ele apresentava ausência de sinais vitais e lesões compatíveis com politraumatismo. No bolso esquerdo da jaqueta da vítima, foi encontrada uma garrafa de bebida alcoólica. A equipe do SAMU permaneceu na parte inferior do terreno devido à dificuldade de acesso. Na sequência, a polícia científica esteve no local e, após os procedimentos necessários, autorizou a remoção do corpo. As causas da morte serão investigadas. Repórter Igor Marcondes com informações para o Alvorada Notícias.
0: E a Polícia Civil prendeu na semana passada dois suspeitos de furtar bens e de vítima encontrada morta em residência em Santa Cecília. Informações e detalhes com o Gilmar Santos.
7: A Polícia Civil de Santa Catarina, por meio da Delegacia de Polícia da Comarca de Santa Cecília, cumpriu na tarde da quarta-feira, dia 9 de setembro, dois mandados de prisão preventiva contra um homem e uma mulher, investigados pela prática de furto de bens pertencentes a uma vítima encontrada sem vida em sua própria residência. De acordo com as investigações, os suspeitos, ao se depararem com a vítima já sem vida no interior do imóvel, subtraíram um veículo, uma televisão e um aparelho de som pertencentes a ela. Os mandados foram cumpridos em endereços localizados na rua Vicente Alves da Silva, no bairro Marciliano Fernandes, em Santa Cecília. Os dois investigados foram cientificados das ordens judiciais e não ofereceram resistência à prisão. O veículo subtraído foi recuperado dois dias após o fato, no âmbito das diligências conduzidas pela Polícia Civil. Após os procedimentos legais na Delegacia de Polícia de Santa Cecília, os investigados foram encaminhados ao sistema prisional, onde permanecerão à disposição da Justiça. As investigações prosseguem para o esclarecimento completo das circunstâncias do caso. A Polícia Civil de Santa Catarina reafirma o compromisso com a apuração técnica e célere de crimes contra o patrimônio. Com informações para o Alvorada Notícias, Gilmar Santos.
0: 12 horas com 45 minutos. Correios buscam novas parcerias com lojistas para ampliar rede de coleta de encomendas em Santa Catarina. 46 pontos já estão ativos em estabelecimentos do varejo. Estatal lançou editais para credenciamento. De Florianópolis, Cadu Reis.
8: Os Correios lançaram novos editais para credenciar empresas interessadas em se tornar parceiras da estatal no processo de ampliação de pontos de coleta de encomendas em Santa Catarina. Estabelecimentos do segmento de varejo, como lojas de conveniência, farmácias e papelarias, podem participar. Municípios catarinenses como Itapema, Maravilha, Porto Belo e Xanxerê são alguns dos locais de interesse da companhia para a instalação do novo modelo de estrutura de atendimento. A superintendente estadual dos Correios em Santa Catarina, Elisiane Laurindo, explica.
9: Para ser um ponto de coleta, o interessado deve cumprir condições exigidas pelos Correios para que a qualidade da prestação do serviço seja mantida, como ter espaço reservado para armazenar as encomendas e equipamentos como smartphone e impressora. Também é preciso estar em dia com as obrigações fiscais e trabalhistas. Inicialmente, os Correios recebem o formulário de interesse e a documentação do lojista. As próximas etapas são a análise desses documentos, cadastramento e visita aos estabelecimentos para verificação da estrutura.
8: A estratégia de formar parcerias com estabelecimentos comerciais é uma aposta dos Correios para aumentar a capilaridade da empresa no atendimento aos cidadãos. O proprietário de uma agência de viagens que cedia um ponto de coleta em Florianópolis, William Klaus Santana, avalia.
10: Era uma demanda reprimida da nossa região, que hoje impulsiona o nosso negócio de agenciamento de viagens. Os sistemas eletrônicos de fácil uso dos Correios, somados ao atendimento das equipes responsáveis, fazem o serviço de envios e retiradas fluir muito bem.
8: O proprietário de uma loja de informática que funciona como ponto de coleta dos Correios em Joinville, Milton da Silva Júnior, corrobora.
11: Para nós está sendo bem gratificante, está aumentando a demanda. Também é mais um portfólio aí para a gente agregar nos serviços aqui que a gente já presta para os moradores. O pessoal aqui também tem elogiado bastante porque agora tem uma possibilidade perto de casa, né? Antes aqui na região a gente estava sem um ponto ali de postagem dos Correios. A gente entrou agora e o pessoal está sendo bem receptivo na parte dos moradores locais aqui também.
8: 46 pontos de coleta estão ativos atualmente em Santa Catarina. A superintendente estadual dos Correios, Elisiane Laurindo, detalha.
9: Os pontos de coleta são autorizados apenas para captação e retirada de encomendas com destino nacional. Os profissionais que trabalham nesses pontos de coleta são treinados para atender este tipo de serviço. No caso de outros serviços oferecidos pelos Correios, o cliente deve se dirigir às agências.
8: Todas as regras e requisitos para os interessados em sediar pontos de coleta dos Correios estão disponíveis no site oficial da instituição. De Florianópolis, da Rede de Notícias Acaerte, Cadu Reis.
0: Agora são 12 horas e 49 minutos, nosso último intervalo, e na volta tem as informações de esporte e também tem a previsão do tempo.
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1: 12:51, Gian Andrade e as informações do esporte.
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5: A rodada número 27 do Brasileirão da Série A aconteceu no final de semana, ainda será finalizada hoje à noite. Ficou um jogo para acontecer hoje e é Bahia e Remo. O Bahia na tabela de classificação é o 5º colocado, tem 43 pontos e se vencer vai a 46 e entra no G4, ultrapassa o Fluminense. Já para o Remo, a briga é contra o rebaixamento, uma vitória coloca a equipe com 26 pontos e não deixa o pelotão que está à sua frente tomar uma vantagem na tabela de classificação. Os jogos já realizados. Na sexta-feira, no Clássico Paranaense, Coritiba 3, Atlético Paranaense 3. Um jogo um pouco atípico, campo muito molhado. As equipes mais na força física, bola aérea. O Atlético Paranaense chegou a abrir 3-1. E já nos minutos finais, passado dos 40 minutos do segundo tempo, 3-1 para o Furacão, Rodrigo Moledo. 2 gols de cabeça, deu o empate ao Coritiba, final 3-3. Com o resultado, o Coxa é meio de tabela, 38 pontos, para sua volta, né? Jogou a Série B no ano passado, o Atlético Paranaense também jogou a Série B, os paranaenses vão fazendo uma boa campanha. O Atlético Paranaense tem 46 pontos e é o 3º colocado na tabela de classificação. O Atlético Mineiro venceu o Fluminense no sábado pelo placar de 3-1. O Galo soma 39 pontos e é o 7º colocado. O Flu estaciona na 4ª posição e pode ver o Bahia tomar a sua vaga. No jogo entre Grêmio e Vasco da Gama, na Arena Grêmio, vitória do Vasco de virada. O Vasco venceu, foi a 28 pontos, mesmo assim permanece na zona de rebaixamento, mas quem sabe uma vitória para dar ânimo para a equipe carioca. Já pelo lado do Grêmio, o Grêmio estacionou nos 28 pontos, tem um jogo a menos em relação aos adversários. E Luiz Castro não resistiu no comando do tricolor gaúcho, Renato Gaúcho. Rapidinho a negociação, demissão do Luiz Castro, contato com o Renato Gaúcho. O Renato Gaúcho está de volta no Grêmio, contrato até dezembro desse ano. A outra equipe do Rio Grande do Sul, o Internacional, visitou a Chape, jogando na Arena Condá, um jogo bastante truncado, um jogo ruim de se ver, mas o Inter venceu pelo placar de 2-1, voltou a vencer no Brasileirão. A equipe do Internacional chegou a 28 pontos também e está no bolo, na briga contra o rebaixamento, mas dentro da zona de rebaixamento. No Clássico Paulista deu Palmeiras, 2-0 para o Verdão contra a equipe do São Paulo. O Palmeiras é o 2º colocado com 56 pontos, um a menos que o líder Flamengo, e segue essa briga, essa disputa boa entre as duas equipes. Para o São Paulo, sinal de alerta ligado. É o 11º colocado, com 33 pontos na tabela de classificação, e já vê a zona de rebaixamento se aproximar à equipe paulista. Botafogo e Bragantino empataram em 1-1, mesma situação. Botafogo se preocupa mais com a parte de baixo, 32 pontos apenas. O Bragantino tem 36 também. Não está totalmente livre aí de um possível uma briga contra o rebaixamento. O Santos vai escalando a tabela. Venceu o Cruzeiro pelo placar de 2-1. Chegou na tabela de classificação a 35 pontos, já o décimo colocado. O Cruzeiro tem 42 na tabela de classificação. Mirassol e Vitória empataram em 2-2. As duas equipes brigam na parte de baixo da tabela. O Flamengo venceu o Corinthians pelo placar de 2-1. E é líder, 57 pontos contra 56 do Palmeiras. O Corinthians, na tabela de classificação, é o 13º com 32 pontos. Sinal de alerta também ligado no Timão. A rodada termina hoje, como falei anteriormente, 20 horas para Bahia e Remo. As informações de hoje eram essas. Desejo a todos uma excelente semana. Volto amanhã com o Boletim do Esporte, Jean Andrade.
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6: 12 horas e 55 minutos, previsão do tempo com o nosso meteorologista Leandro Puchalski. Boa tarde para você, Leandro.
7: Boa tarde, Fabiano. Boa tarde para todos os nossos ouvintes aqui da Alvorada. A segunda-feira segue, pessoal, com o predomínio das nuvens pelos lados aqui do meio oeste. A gente está com a nebulosidade bem presente no estado do Paraná. Ação de ventos na atmosfera traz em direção a Santa Catarina e o comportamento segue assim com o predomínio dessas nuvens até terminar o dia. Muito mais nuvens do que propriamente alguma chuva, que até faz parte da previsão, não posso te dizer que não, mas acontecendo nada demais, mal distribuído, menos áreas. Fechou? Bom, nós temos um decorrer, pessoal, de terça-feira que segue com temperaturas parecidas com as de hoje, em termos da tarde, né? 16, 17 graus. Ao amanhecer da terça, 5, 7 graus, esfria, e nós vamos ter uma mescla de momentos nublados com aberturas de sol, mas deve aparecer mais o sol ao longo da terça. Ainda temos momentos mais encobertos e visão de geada, e com o sol presente, tempo mais aberto na quarta-feira. Abraço para todos, informações do tempo da Puchalski Meteorologia.
6: Obrigado, Leandro Puchalski. Então você retorna amanhã aqui na programação da Alvorada. Catarinenses compram 156 mil veículos zero quilômetro em 8 meses e setor cresce 9,2% em 2026. De volta de Florianópolis, Cadu Reis.
8: As vendas de veículos zero quilômetro acumulam um crescimento de 9,2% ao longo deste ano em Santa Catarina. Mais de 156 mil unidades foram emplacadas no estado entre janeiro e agosto, superando a marca de cerca de 142 mil registrada no mesmo período em 2025. O setor catarinense comercializou cerca de 20.700 veículos novos em agosto, patamar 4,4% inferior a julho, mas 14% maior do que o observado no mesmo mês do ano passado. O diretor executivo do Sindicato dos Concessionários e Distribuidores de Veículos no Estado e da Federação Nacional da Distribuição de Veículos Automotores Regional Santa Catarina, Peter Santana, ressalta.
9: O Sincodiv Regional Fenabrave Santa Catarina avalia de maneira bastante positiva. Quando observamos o contexto geral, fica evidente que o setor continua em uma trajetória de crescimento, demonstrando que a demanda por veículos segue aquecida em Santa Catarina. A redução referente ao mês de julho esteve concentrada principalmente nos segmentos de caminhões e implementos, que são mais sensíveis às condições de crédito, custo financeiro e às decisões de tomada de investimento, sendo caminhões 27% de retração e implementos de 25% de retração. Por outro lado, os segmentos de consumidor final, motocicletas, automóveis e comerciais leves, mantendo aí um crescimento constante.
8: O crescimento acumulado nas vendas de veículos zero quilômetro neste ano em Santa Catarina acompanha o movimento nacional do mercado, que tem média 15,3% superior ao mesmo período de 2025, com mais de 3 milhões e 700 mil unidades comercializadas em todo o país. O diretor executivo do Sincodiv Regional Fenabrave Santa Catarina, Peter Santana, projeta.
9: Nossa expectativa é positiva. O crescimento acumulado até agosto demonstra a força do mercado catarinense e a capacidade do setor em manter o desempenho superior à média observada em diversos outros estados do país. Nossa visão aí até o final do ano é de crescimento de aproximadamente 10%. Santa Catarina possui uma economia diversificada. Esse ambiente econômico é favorável e contribui diretamente para sustentar a demanda por veículos em todos os segmentos. Outro fator importante é a renovação de frota. Os consumidores estão cada cada vez mais interessados em veículos de alta tecnologia, eficiência energética, recursos avançados de segurança. Também destacamos o trabalho desenvolvido pelas concessionárias que vêm investindo na qualificação dos profissionais, na experiência do cliente, na digitalização dos processos e no financiamento, né, com outros perfis de negociação, como exemplo, os programas de troca de veículo, além de taxa zero e bonificação na avaliação do usado.
8: Todos os segmentos de veículos zero quilômetro têm crescimento nas vendas em Santa Catarina na comparação do acumulado de 2026 com o mesmo período do ano passado. De Florianópolis, da Rede de Notícias Acaerte, Cadu Reis.
6: Agora 13 horas, o Alvorada Notícias com oferecimento de AgroMaster, Supervisa, Startec, Loja Casa Nova, fica por aqui, retorna amanhã. Quer rever alguma informação, acesse o nosso site alvorada945.com.br, nossas redes sociais também. E a seguir, Renan Caetano e o Frequência 94. Um abraço para você, uma excelente tarde desta segunda-feira.
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0: está em segundo lugar. Na Quaest do dia 24, ele estava com 5% dos votos válidos e agora tem 18,9%. É Berizzo 40 rumo ao segundo turno.
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11: 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Vamos começando então o nosso Frequência 94 a partir de agora. E hoje eu vou fazer companhia pra você durante toda essa tarde, né? Até as 7 horas da noite eu faço companhia pra você aqui no nosso Frequência 94, Sertanejo Bom Demais. E também o Bailão da 94 é segunda-feira, dia 14 de setembro de 2026. Eu tô aqui, eu tô feliz, porque eu tô na Alvorada. Muito boa tarde. 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

0: Agora 13 horas com mais 15 minutos, né? Já tem participação do ouvinte aqui. Deixa eu ver quem tá participando comigo. Quem?
1: Boa tarde, Helena. Tudo beleza? Tudo tranquilo? Tô pedindo uma música, Dor Deste Amor. Quero oferecer pra todos que estiver na sintonia da Rádio Arvorada. Quero oferecer pra você também, tá? Que seja aí uma tarde abençoada de segunda-feira, beleza?
0: Amém.
1: E pra quem gostar da música, e que Deus venha abençoar tudo nós, tá?
0: Amém. É o Artêmio, né? O Artêmio Michailoff ouvindo a nossa programação. Quem mais tá ligado com a gente aqui?
2: Boa tarde, Helena. Ali, Renan, é a Luva Santo. Peço, toca pra mim a música do Panda, Seu Corpo Nu, mas toca, eu tô te ouvindo. Uma boa tarde, Renan.
0: Oi, Lu, tudo bem? Tudo certo por aí? Boa tarde pra você também. Panda, deixa eu... Música do Panda. No próximo bloco, né, a gente vai ouvir música do Panda, tá bom? Super abraço pra Lu, tá ligada com a gente. Vamos pra um rápido intervalo agora?
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0: Agora 13 horas com mais 16 minutos.
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Agora 13 horas com mais 20 minutos aqui na nossa programação. Tem mais ouvinte para participar comigo. Um abraço lá pro meu amigo Gesmito, né? Tá ouvindo lá junto com o Carlinhos, né? É, um abraço pra galera aí, o Diegão também, pessoal de São Cristóvão do Sul. Ligados com a gente, hein? Gesmito faceiro, ó. Que achou, né? Agora 13 horas mais 21 minutos, tem Panda.

0: 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Esse é o nosso Frequência 94 aqui na Alvorada.
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0: Agora 13 horas com mais 31 minutos.
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1: Por aqui nós seguimos com as melhores pra você. Agora a Marilene Guetem, né, tá participando comigo por aqui, mandou seu boa tarde, uma figurinha. Boa tarde pra você, tudo bem por aí, Marilene? Um super abraço. Agora tem Marília Tavares.

0: Seguimos por aqui, agora 13 horas mais 44 minutos. A gente vai para mais um rápido intervalo. Voltamos já já e você vai participando aí no 991063978. Uma tarde especial, segunda-feira, dia 14 de setembro.
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0: Agora 13 horas mais 44 minutos.
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2: Maravilha, agora 13 horas mais 49 minutos. Tem

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4: O Tribunal de Contas de Santa Catarina apontou uma série de inconformidades na gestão de pessoal da Prefeitura de Uruçanga, no sul do estado, e determinou a adoção de medidas corretivas. Entre os problemas identificados está o alto número de professores contratados temporariamente, além da utilização exclusiva de servidores temporários para funções como monitor de transporte escolar e monitor escolar, no lugar de profissionais admitidos por concurso público. A fiscalização também encontrou muitos temporários exercendo funções de cargos efetivos, como agente de conservação urbana e predial, porteiro e educador físico da Academia da Saúde. Segundo o TCE, ainda havia servidores contratados sem processo seletivo e com prazo acima do permitido pela legislação. O tribunal também identificou inconsistência em pagamentos de salários. Um dos casos envolve o adicional de insalubridade concedido em desacordo com laudos técnicos e com as normas municipais. Outro problema apontado foi o pagamento de gratificações por funções de confiança e de cargos comissionados, sem critérios objetivos para definir os valores. O TCE ainda questionou a atribuição dessas funções a servidores temporários e comissionados. A decisão está no Diário Oficial Eletrônico do Tribunal e integra um processo que analisou atos de pessoal do município a partir de 2024. Da Rádio TCE, especial para a Rede de Notícias Acaerte, repórter Ed Serpa.
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0: Maravilha! Agora 14 horas mais 15 minutos, né? Deixa eu mandar abraço pro ouvinte, mandar abraço pra galera que tá ligada com a gente aqui na programação, né? Um super abraço lá pro meu amigo Renato, né? Tá com o radinho ligado por lá. Também o Jean. Ô, Jeanzão, como é que tá por aí? Tudo certo? Vamos seguindo por aqui, rápido intervalo.
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0: Agora 14 horas com mais 15 minutos.
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0: 23 e 22 em Santa Cecília.
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0: 14 horas mais 44 minutos.
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0: Neste momento, 10 graus em Santa Cecília, o tempo segue nublado, vento a 8 km por hora, esse é o nosso Clima 94.
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Maravilha, agora 14 horas mais 55 minutos aqui na nossa programação. 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O nosso Frequência 94, que continua até às 15 horas e depois vem o Sertanejo Bom Demais. A última aqui na programação é Texana 37. Com Bruni Barreto, já agradecendo, claro, sempre, né? Nosso amigo Luciano também, que tá ligado com a gente. O Antônio Lopes tá na máquina pesada, obrigado. Vamos pra nossa última, então?

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12: 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O nosso sertanejo bom demais está no ar. Muito boa tarde pra você meu amigo, pra você minha amiga, você que tá ligado com a gente aí na sua casa, você que tá no trabalho, onde quer que você esteja, seja muito bem-vindo. Seja muito bem-vindo à nossa programação. E pra começar tem Gustavo Lima.

0: Agora 15 horas com mais 11 minutos, nosso amigo Gilberto tá ouvindo também, pedindo Lucas Luco com Gustavo Lima. Tá pedindo uma música, Quem Vem Depois, é isso? Um super abraço lá pro nosso amigo Gilberto. Deixa eu ver se eu acho aqui. Quem vem... Carta pra Quem Vem Depois, tá certo, né? Carta pra Quem Vem Depois, lá vai então.
1: Imagina se o seu ex-amor deixa uma carta pro próximo amor da sua vida. Isso é mais ou menos assim.
2: Pesado.

0: Agora 15 horas com mais 15 minutos.
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0: Agora 15 horas com mais 20 minutos. Até que enfim. Até que enfim. Cara, você tinha me abandonado, cara.
10: Boa tarde, Renan. Boa tarde a todos os nossos ouvintes. Pois é, Renan, estamos por aqui, né, na correria aí do período eleitoral, mas hoje deu um tempinho de passar por aqui e deixar um boa tarde pra você e pra todos que nos ouvem nesse momento, né, Renan?
0: Cara, sabia que um monte de gente passa por mim na rua e pergunta: ô, Renan, e o Igor, o que que aconteceu? Você deu a conta pro Igor? Aham, o pessoal pensou que fui eu que tirei você aqui do...
10: Rapaz, não.
0: Daí eu falo, não, o Igor que não quis mais.
10: Não, é devido à correria diária, o Renan acompanha por aqui, sim, sabe, sim, como é.
0: Justamente.
10: Mas sempre que a gente tem um tempinho, a gente passa por aqui pra dar um boa tarde a todos os nossos ouvintes e sempre que possível também é indicar aquelas músicas bem... Né, Renan? Bem no capricho.
0: No capricho, né, Igor? Conta pra mim, Igor, como é que tá a peleia?
10: Tudo certo, graças a Deus, Renan. Bastante trabalho, bastante demanda por atender, né? Mas tudo certo, graças a Deus.
0: E o final de semana, como que foi?
10: Tranquilo.
0: Carne assada?
10: Com certeza, né, Renan?
0: É, maionese?
10: É.
0: Arroz?
10: Também.
0: Feijão?
10: Não.
0: Mas durante a semana você come feijão, não?
10: Durante a semana, sim. Só no domingo que não.
0: Sabe de uma coisa? Agora me bateu uma dúvida aqui. Me bateu uma dúvida. Porque quando eu era mais novo, minha mãe sempre dizia, né, pra comer bastante feijão, porque feijão tem ferro.
10: Sim.
0: Ah, sim, sim, tem mesmo.
10: Logicamente.
0: É, fui ver agora que realmente tem. Que às vezes, né, vai saber, né, tem gente que pra fazer a criançada comer, fala, né, ó, tem que comer pra ficar fortão, e é verdade, né?
10: Exatamente.
0: É verdade. Mas daí agora me bateu, ó, 100 gramas de feijão cozido tem cerca de 1,5 miligrama a 2 miligramas de ferro.
10: Isso mesmo, viu, só,
0: então,
10: né?
0: Pra você que tá na sua casa e que não come feijão normalmente, sabe que você tá perdendo um aliado muito forte no que diz que respeito aí a ferro, né?
10: E é muito bom, né, Renan? Lá em casa é só no domingo mesmo que
0: você não come feijão.
10: Não ter. Mas durante os outros dias, né, todo dia a gente come aquele feijãozinho no capricho.
0: Agora outra coisa que eu quero ver se é uma experiência única ou... Você come a maionese depois ali à noite, ali à tarde, perto das 4, 5 horas, você come maionese com carne ou não?
10: Sim.
0: Eu também. Tem gente que diz que não pode, né? Mas eu, até hoje, eu já tenho 26 anos, né? 26 anos aí, nunca, até hoje nunca deu problema.
10: Nunca aconteceu
0: nada. A única coisa que eu tô mais cheinho, né?
10: É.
0: Mas rapaz, isso daí até quando, né? Até quando eu não como maionese, eu fico gordinho, cara. Então, não tem muito o que fazer, né? É fechar, como diz um amigo meu, é fechar a boca e tentar exercitar mais.
10: É, o Renan, há tempos atrás, estava em um projeto fitness.
0: E consegui. Sabia, Igor?
10: Sim, eu lembro.
0: Consegui, eu perdi naquele projeto em 4 meses, 3 meses e meio, 4 meses, eu perdi 23 quilos.
10: Rapaz!
0: Muita gente pensava que eu tava aplicando algumas coisas aí, né?
10: Sim.
0: Mas não, cara, eu não tava aplicando não. Tanto é que a prova tá aqui, né? Agora engordei de novo. Engordei de novo, cara.
10: Ê, rapaz.
0: Mas a gente segue por aqui, Igor Marcondes. Ó, tem ouvinte falando com a gente aqui, estão pedindo o Léo Nascimento Cada Minuto. Música boa com o Cláudio, que tá pedindo, né? O Adenir Fernandes também tá pedindo Eu Te Seguro, do Panda, e oferece lá pro seu mozão, a Lourdes. Que bacana, né?
10: Boa música, né, Renan? O pessoal tem um gosto muito refinado pra músicas, viu?
0: Com certeza. E você, Igor, quando que vai gravar aquelas músicas daquele estilo que você tanto indica pra gente aqui? É verdade que você vai gravar um pendrive?
10: Com certeza.
0: Mas na sua voz?
10: Ah, não, aí não.
0: Ah, não?
10: Aí ninguém vai ouvir.
0: Aí o pessoal vai pedir pra parar de tocar essas músicas,
10: exatamente.
0: Ó, o Cleito também, né? Ó, Renan, você deve ter pesado... Ah, deve ter passado pelo mesmo lugar que... É verdade, o meu amigo Cleiton. Ele falou que eu devo ter passado pelo mesmo lugar que eu perdi.
10: Ó.
0: É, durante 3 meses e meio eu fui, daí fui perdendo os quilos, depois eu voltei.
10: Agora voltou.
0: Achando tudo de novo.
10: Rapaz.
0: Meu Deus. E nessa semana passada, fui me pesar e realmente, cara, achei todos os 23 quilos novamente.
10: Novamente.
0: Eu vou fazer uns exames, né, que às vezes tem alguma... Ó, começamos a falar de comida. Também, né? Como é que eu não vou engordar? Começamos a falar de comida, já me deu água na boca, cara. Vou ter que comer um arroz doce que eu trouxe ali. Mas assim, ó, imagina o café da tarde do cara, né?
10: Arroz doce, bom demais, hein, Renan?
0: É bom arroz doce, né?
10: Coisa boa, rapaz.
0: Viu, eu fico até às 19 horas hoje.
10: Né? Ó.
0: A gente fez aí um brick com o Gilmar Santos, ele tá fazendo um... Tem uns afazeres, né?
10: Tá fazendo um giro por aí, né?
0: É, tá, tem uns afazeres e daí ele pediu pra mim, Renan, você faz hoje? E eu falei, faço da 1 até às 7, fique tranquilo. Mas de na sexta-feira ele é que vai fazer.
10: Ó! Oh.
0: Né? Sexta-feira eu não vou estar pela cidade também. Mas, Igor Marcondes, vamos ouvir música então?
10: Vamos lá então, Renan.
0: Eu quero agradecer você mesmo imensamente, né? Porque é quando você vem aqui no estúdio a minha tarde, pra você ter uma ideia. Rapaz. Eu tenho certeza que é a tarde dos ouvintes também, mas a minha tarde fica muito melhor quando você vem por aqui, que a gente interage, né? Que a gente tem essa amizade aí que deve ser cultivada com certeza. Como diz um velho e grande amigo meu, né, o Zé, ele fala assim, ó, quem tem um amigo não tá sozinho no mundo, ele tá lá pra Jaraguá agora.
10: Aí, mas uma grande verdade.
0: É, e é verdade, né, quem tem um amigo não tá sozinho no mundo, e quando a gente se sente sozinho, os amigos vêm e né, colocam o ombro debaixo da gente, né, e ajudam a gente a seguir. Por quê? Porque amigo, que é amigo de verdade, né, ajuda o outro, né.
10: Com certeza, né, Renan, é um... Ali, sempre pronto pra ajudar quando um cai, o outro levanta e assim vai seguindo a vida, né, Renan?
0: Mandar um abraço lá pro... Ó, o Gilberto acabou de mandar aqui, ó. Renan, eu perdi 45 quilos em 4 meses e não achei de novo. Cara, 45 quilos é força de peso, né? Mas conta pra mim aí, Gilberto. Perdeu, como diz minha mãe, né? Minha mãe sempre fala, ó, se for pra perder peso, que seja perder peso com saúde, né?
10: Exatamente.
0: Faz ali um regime, faz uns exercícios aí. Conta pra gente aí, Gilberto. Tudo, foi tudo nos conformes? Você tinha planejado essa perca de peso aí? Que bacana, né? Se foi uma perca de peso planejada, né?
10: Com certeza.
0: É legal, né? Que bacana
10: bom.
0: Aí que conseguiu. Porque tem muita gente que tenta, eu tô tentando de novo, cara. Mas daí, né? Chega em casa, a Letícia faz um... Ai, é. Ô, Gilberto. Meu Deus, cara. Meu Deus, Gilberto. Vamos tocar uma música aqui? Panda, eu te seguro. Abraço lá pro Gilberto, né? É um grande amigo da gente, sempre participando.

0: Agora 15 horas mais 33 minutos.
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2: Com a derrota no final de semana em casa para o Vasco da Gama, o técnico Luiz Castro não resistiu no comando do Grêmio e foi demitido. Menos de 24 horas depois, Renato Portaluppi foi anunciado. É isso mesmo. A Renato Gaúcho está de volta no Tricolor. A demissão foi anunciada há quase 20 horas após o apito final da partida, mas foi arquitetada e sacramentada já no sábado, em reuniões na Arena. Na manhã de ontem, o treinador foi informado da decisão de maneira...

0: maneira cordial. O técnico português não resistiu à derrota para o Vasco da Gama, adversário direto na parte de baixo da tabela de classificação. O nome de Renato apareceu naturalmente no contexto gremista depois da demissão de Luiz Castro. O ídolo foi contatado no início da tarde e no início da noite já havia acertado os termos para voltar ao Grêmio até dezembro. O presidente Odorico Román já havia trabalhado com o ídolo. Renato Gaúcho está de volta com a missão de tirar o Grêmio da situação incômoda no Campeonato Brasileiro e também com a missão de comandar o Grêmio rumo, quem sabe, ao título da Copa do Brasil. Renato Gaúcho está de volta ao tricolor dos Pampas. Com as informações para o Giro do Esporte, Jean Andrade.
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0: Agora 15 horas mais 49 minutos.
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0: Agora 16 horas com mais 3 minutos, nós vamos para um rápido intervalo, voltamos já já.
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0: 16 horas e mais 3 minutos.
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5: As vendas de veículos zero quilômetro acumulam um crescimento de 9,2% ao longo deste ano em Santa Catarina. Mais de 156 mil unidades foram emplacadas no estado entre janeiro e agosto, superando a marca de cerca de 142 mil registrada no mesmo período em 2025. O setor catarinense comercializou cerca de 20.700 veículos novos em agosto, patamar 4,4% inferior a julho, mas 14% maior do que o observado no mesmo mês do ano passado. O diretor executivo do Sindicato dos Concessionários e Distribuidores de Veículos no Estado e da Federação Nacional da Distribuição de Veículos Automotores Regional Santa Catarina, Peter Santana, ressalta.
6: O Sincodiv Regional FenaBrave Santa Catarina avalia de maneira bastante positiva. Quando observamos o contexto geral, fica evidente que o setor continua em uma trajetória de crescimento, demonstrando que a demanda por veículos segue aquecida em Santa Catarina. A redução referente ao mês de julho esteve concentrada principalmente nos segmentos de caminhões e implementos, que são mais sensíveis às condições de crédito, custo financeiro e às decisões de tomada de investimento, sendo caminhões 27% de retração e implementos de 25% de retração. Por outro lado, os segmentos de consumidor final, motocicletas, automóveis e comerciais leves, mantendo aí um crescimento constante.
5: O crescimento acumulado nas vendas de veículos zero quilômetro neste ano em Santa Catarina acompanha o movimento nacional do mercado, que tem média 15,3% superior ao mesmo período de 2025, com mais de 3 milhões e 700 mil unidades comercializadas em todo o país. O diretor executivo do Sincodiv Regional FenaBrave Santa Catarina, Peter Santana, projeta.
6: Nossa expectativa é positiva. O crescimento acumulado até agosto demonstra a força do mercado catarinense e a capacidade do setor em manter o desempenho superior à média observada em diversos outros estados do país. Nossa visão aí até o final do ano é de crescimento de aproximadamente 10%. Santa Catarina possui uma economia diversificada. Esse ambiente econômico é favorável e contribui diretamente para sustentar a demanda por veículos em todos os segmentos. Outro fator importante é a renovação de frota. Os consumidores estão cada vez mais interessados em veículos de alta tecnologia, eficiência energética, recursos avançados de segurança. Também destacamos o trabalho desenvolvido pelas concessionárias que vêm investindo na qualificação dos profissionais, na experiência do cliente, na digitalização dos processos e no financiamento, né, com outros perfis de negociação, como exemplo, os programas de troca de veículo, além de taxa zero e bonificação na avaliação do usado.
5: Todos os segmentos de veículos zero quilômetro têm crescimento nas vendas em Santa Catarina na comparação do acumulado de 2026 com o mesmo período do ano passado. De Florianópolis, da Rede de Notícias Acaerte, Cadu Reis.
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1: Agora 16 horas com mais 11 minutos, tem Yasmin Santos por aqui.

0: Agora 16 horas com mais 19 minutos aqui na nossa programação e nós seguimos sempre com muita alegria, com muito alto astral, trazendo as melhores para você aqui no nosso Sertanejo Bom Demais.
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Agora 16 horas mais 24 minutos. Deixa eu mandar um super abraço lá pra minha amiga, né? A Cris, que tá ouvindo a programação. Também a minha mãe, é meu irmão, minha cunhada. É todo o pessoal que tá trabalhando por lá, né? Estão ligados. Deixa eu mandar um super abraço também. É, quem tá pedindo Gustavo Lima Dança Comigo é o meu amigo Gilberto, né? Daqui a pouquinho tem essa música. Renan, estamos acelerando pra primeira noitada. Alô, alô, meu amigo Osni. É bom trabalho pra vocês, tá? Boa empreitada pra vocês por lá, hein? Super abraço. Vamos agora com o Eduardo Costa.

0: Agora 16 horas com mais 35 minutos e nós seguimos por aqui. O nosso sertanejo bom demais que segue até as 17 horas.
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0: Agora 16:35.
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2: Maravilha, agora 16 horas mais 38 minutos, tem retrovisor.
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0: 16 horas mais 47 minutos.
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0: Maravilha, 16 horas mais 55 minutos. E aí, Igor, como é que tá? Tudo certo?
1: E aí, Renan, tudo tranquilo?
0: Será que tem algum ouvinte fazendo um cafezinho da tarde agora?
1: Ah, já tá no horário, né?
0: É, será que tem algum ouvinte que consegue trazer uma fatia de pão pra mim aqui? eu vou até as 7 hoje, Igão. Hoje eu vou até as 7. Hoje eu vou bailar com o pessoal aí. Vamos fazer o bailão da 94 Trindá daqui a pouquinho.
1: Aí sim.
0: É, eu escuto sempre Gilmar Santos, ele toca daquelas modas de dançar de pé trocado também, né?
1: Com certeza, né? O melhor bailão é aqui na Alvorada.
0: O melhor bailão, o melhor sertanejo. Exatamente. O melhor de Estação Alvorada. É, só as melhores tocam aqui, né, Igor?
1: Com certeza, né, Renan?
0: E hoje, eu quero ver se você é especialista também em música de bailão.
1: Ah.
0: Pera lá, agora eu vou encerrar o Sertanejo Bom Demais, que sempre tem um oferecimento especial de Agromaster, Looper Pneus, Supermercado Medeiros, Medeiros Farma, JH Variedades e Dema Tintas. A gente vai encerrar agora o nosso Sertanejo Bom Demais, mandando um abraço também lá pro Daniel, né, o meu amigo Daniel Ferreira, tá ligado com a gente lá também. E daí, depois, Igor, você vai indicar música de bailão pra nós aqui.
1: Tá, já vamos adiantar então. Você vai começar o bailão da 94 com Corpo e Alma, Perigosa e Linda.
0: Ó, aí sim, hein? Igão aí nas paradas de sucesso.
1: É, rapaz.
0: Não era você que tava num bailão esses dias ali que eu passei pela frente, eu não sou de chegar em bailão, né? Mas não era você que tava dançando lá de pé trocado, lá com a galera?
1: É, rapaz, acho que não, hein?
0: Ah, Igão. Vamos encerrando então aqui com... Deixa eu achar um aqui pra gente encerrar. Tá aqui... Cadê Maiara e Maraíza? Ó, essa aqui, pra gente encerrar com chave de ouro, Eu Só Te Amei. Boa tarde pra você!
1: Valeu!

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9: Maravilha, maravilha! O bailão tá começando. E quando eu falo de bailão, logo lembro. Tem bailão! 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Tá no ar, viu? Tá no ar o nosso bailão, hein? Vamos que vamos! Agora 17 horas com mais 3 minutos e nós vamos iniciar com...

0: Maravilha, agora 17 horas com mais 14 minutos aqui na programação. Nós vamos para mais um rápido intervalo, voltamos já já.
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0: Agora 17 horas com mais 14 minutos.
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1: Agora, 17 horas com mais 18 minutos, tem banda Estrela Guia. Plágio, a participação de Rainha Musical.

Agora 17 horas com mais 28 minutos aqui na nossa programação. E a gente segue com muita alegria, música boa, alto astral por aqui na nossa Alvorada FM, né? Deixa eu mandar abraço pro ouvinte que tá participando comigo, né? O... A Hilda Silva, né? Tá participando com a gente aqui no nosso bailão. Quem mais tá participando por aqui? Né? O nosso amigo Beto do Sabiá, né? Tá ligado com a gente também. E a gente segue por aqui.

0: Agora 17 horas mais 29 minutos.
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2: Maravilha, agora 17 horas mais 33 minutos, tem banda, lá vem ela.

0: baixinho.
1: Baitaca! Tentado, baitaca, né? Que achou do bailão? É o nosso bailão da 94. Quem tá participando comigo por aqui também é o Antoninho Pereira, pedindo o vidro de perfume. Vidro de perfume, deixa eu já localizar por aqui, né? Vidro de perfume com o musical JM, lá vai então, lá pro nosso amigo Antoninho, ó.

0: Agora 17 horas com mais 45 minutos.
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0: Neste momento, aqui em Santa Cecília, temperatura 10 graus. Tempo que segue nublado nessa segunda-feira, a umidade em 89%, vento a 6 km por hora. Esse é o nosso Clima 94.
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Maravilha, esse é o nosso Bailão da 94, né? Trazendo pra você só as melhores músicas. Agora teve Doutorinha com Marcação, anteriormente Danúbio Azul, Só Lamento. E ainda teve San Rafael, Choradeira, aqui no nosso Bailão da 94. E aí, tudo certo? Tudo tranquilo por aí? Nós seguimos por aqui até as 19, né? Lembrando, agora às 18 horas tem a oração da Ave Maria, né? É, você fica ligado com a gente aí e nós vamos seguindo por aqui, né? Às 18 horas agora, a oração da Ave Maria e depois tem o Bailão da 94 novamente. Então fica aí, fica ligado com a gente, fica sintonizado aqui na melhor programação do seu rádio, que com certeza tem as melhores músicas pra você. Manda um áudio aí, manda um áudio. Tá ouvindo a programação? Manda áudio aí pra gente que nós vamos juntos aqui na nossa programação, trazendo pra você só as melhores, né? Só aquelas que são pancada aí do bailão, beleza? Agora tem Rainha Musical, Cara da Bis.

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4: Louvado seja nosso Senhor Jesus Cristo, para sempre seja louvado. Atividades da nossa paróquia aqui de Santa Cecília, 19 e 20 de setembro, estágio vocacional no Seminário Propedêutico São José. Jovens a partir dos seus 14 anos podem vir fazer o estágio. Lembramos que esses jovens devem falar com os padres de suas cidades, que é eles que encaminham o jovem para o estágio, para essa primeira contato com o seminário. Dia 20 de setembro, as irmãs franciscanas da Sagrada Família estarão aqui na paróquia para que, junto com o estágio vocacional, possam também fazer um encontro com adolescentes, jovens, aqui na nossa paróquia de Santa Cecília. Todos os jovens convidados, dia 20, daí é aberto para mais jovens de 10 anos para frente. Lembramos também que em nossa paróquia de Santa Cecília, nós estamos construindo o Oratório de São Francisco de Assis, lembrando que esse ano se comemora 800 anos da sua morte. Muitos estão nos ajudando na construção. Os meios de ajudar estão nas redes sociais da nossa paróquia aqui de Santa Cecília. Lembramos os nossos grupos de reflexão que estão se encontrando em família uma vez no mês, lembrando cada mês temático que a nossa igreja traz. O mês passado, o mês vocacional, o mês de setembro, o mês dedicado à Palavra de Deus, onde a igreja convida a estudarmos o livro de Daniel. E assim, os nossos grupos em família vão se encontrando, rezando juntos nas casas e assim fortalecendo o vínculo da vizinhança. Lembrando o trido que acontece lá no bairro Marciliano Fernandes, a capela que é conhecida como a Sagrada Família do São Sigmundo Felinski. E esse trido acontecerá nos dias 16, 17 e 18 de setembro. Breve traremos os temas para cada dia que serão rezados no bairro Marciliano Fernandes. A padroeira é a Sagrada Família e São Sigmundo Felinski. Das obras do Senhor, ó meu povo, não te esqueças. Escuta, ó meu povo, a minha lei. Ouve atento as palavras que eu te digo. Abrirei a minha boca em parábolas. Os mistérios do passado lembrarei. Quando as feridas, eles então o procuravam, convertiam correndo para ele. Recordavam que o Senhor é sua rocha e que seu Redentor é o Deus Altíssimo, mas apenas honravam com seus lábios e mentiam ao Senhor com suas línguas. Seus corações enganadores eram falsos e infiéis, eles rompiam a aliança. O anjo do Senhor anunciou a Maria e ela concebeu do Espírito Santo. Ave Maria, cheia de graça, o Senhor é convosco, bendita sois vós entre as mulheres e bendito é o fruto do vosso ventre, Jesus. Santa Maria, Mãe de Deus, rogai por nós, pecadores, agora e na hora de nossa morte. Amém. Eis aqui a escrava do Senhor. Faça-se em mim, segundo a vossa palavra. Ave Maria, cheia de graça, o Senhor é convosco. Bendita sois vós entre as mulheres, e bendito é o fruto do vosso ventre, Jesus. Santa Maria, Mãe de Deus, rogai por nós, pecadores, agora e na hora de nossa morte. Amém. E o Verbo se fez carne e habitou entre nós. Ave Maria, cheia de graça, o Senhor é convosco. Bendita sois vós entre as mulheres e bendito é o fruto do vosso ventre, Jesus. Santa Maria, Mãe de Deus, rogai por nós, pecadores, agora e na hora de nossa morte. Amém. Rogai por nós, Santa Mãe de Deus, para que sejamos dignos das promessas de Cristo. Oremos. Derramai, ó Deus, a vossa graça em nossos corações, para que conheçamos, sendo pela mensagem do anjo, a encarnação do vosso Filho, cheguemos por sua paixão, morte e cruz, glória e ressurreição, por Cristo, Senhor nosso. Glória ao Pai, ao Filho e ao Espírito Santo, assim como era no princípio, agora e sempre. Amém.
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0: Grupo Momentos, daqui não saio, daqui ninguém me tira. Nós vamos seguindo com o nosso bailão. É o bailão da 94, hein? Você pode participar, você pode interagir no 99106-3978. Participe comigo, mande sua mensagem, mande seu alô, peça sua música. E nós vamos juntos aqui na programação do bailão. Agora, tem um rápido intervalo e volto já já.
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0: Agora é 18 horas com mais 15 minutos.
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1: Agora, 18 horas com mais 20 minutos, tem banda Luz do Luar.

0: Agora 18 horas com mais 30 minutos, nós vamos para mais um rápido intervalo, voltamos já já.
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0: 18 horas mais 31 minutos.
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0: Maravilha, agora 18 horas mais 44 minutos. Deixa eu mandar um super abraço aqui lá pro Edgar, né, de Itaiópolis. Mandou aqui o pedido da música Amigo Não Beija na Boca. A Cláudia também tá ligada com a gente. A minha amiga Cândia também, né, tá com o rádio ligado. É, quem tá pedindo também é... lá em Le Bon Rege, né, o Giovanni, Débora, Liane, é Morena Misteriosa do Céu e Cantos, né, um super abraço, é boa semana pra todos nós, com certeza. Vamos pra um rápido intervalo, volto já.
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0: 18 horas mais 45 minutos.
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3: Agora 18 horas mais 49 minutos, tem Banda Céu e Cantos.

0: Amigo não beija na boca, corpo e alma.
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0: Que maravilha, né? Mais um Bailão da 94 concluído. 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A gente vai agradecendo você pela sua audiência, pelo carinho da sua sintonia, tá bom? Então tá legal, né? Lembrando, daqui a pouco, né, tem aí mais uma super edição aí do Flashback da 94 com o Fabiano Carlos, tá bom? Fique aí, não sai daí. Agora pra encerrar tem Carlos Magrão e a música Nós. Tchau, tchau.

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16: Opa, muito boa noite. Estamos iniciando mais um Flashback da 94. Fabiano Carlos, com muito prazer, a partir de agora até as 9 horas da noite. Edição desta segunda-feira, 14 de setembro do ano de 2026. Vamos curtir as músicas do passado, os melhores sucessos nacionais e internacionais também, as músicas que marcaram época. E a gente começa com a primeira. Abrindo o bloco tem ABBA, Mamma Mia, RPM, Louras Geladas e depois tem Bon Jovi, Santa Fé. Aumenta o som que o Flashback está no ar.

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5: Maravilha! Vamos lá, gente! Nosso flashback continua pra você na Alvorada. E já mandando aquele abraço pra galera que ouve nossa programação. O Paulinho, a Priscila, a Ivonete, curtindo sempre a gente. O Galdino de Lages, que está sempre acompanhando nosso flashback. Vai curtir Sind Lauper nesse bloco. É, também tem pra nossa amiga Maria Correia, também, que acompanha a nossa programação sempre. Yahoo! Mordida de Amor é a primeira. Sind Lauper e Erasure aqui na programação da Alvorada.

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4: Você sabe como funciona o Sistema CNA, FAESC, Senar, Sindicatos Rurais? Em âmbito nacional, a CNA é a voz institucional do setor agropecuário, com atuação junto aos poderes públicos, na defesa de políticas para o campo e na elaboração de propostas voltadas ao desenvolvimento do agronegócio. Em Santa Catarina, a FAESC representa os interesses dos produtores e articula ações estratégicas para o setor produtivo. O Senar atua na formação profissional, na promoção social, na assistência técnica e gerencial, entre outras ações. Já os sindicatos rurais formam a base do sistema nos municípios, mantendo contato direto com os produtores, identificando demandas locais e mobilizando o setor. Juntas, essas entidades trabalham para fortalecer o agronegócio. Minuto do Agro, uma produção do sistema CNA, FAESC, Senar e Sindicatos Rurais.
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11: Aqui o flashback continua para você até as 9 horas nesta segunda-feira, para a gente começar bem a semana, matando saudade com os sucessos da década de 70, década de 80, 90, começo dos anos 2000 por aqui, em mais um flashback da 94. Neste bloco, rola para Helena os Paralamas do Sucesso, Man at Work, lá para nossa amiga Lia, e fechando também com a canção lá para nossa amigona também, a Mariana. Aqui na 94, aumenta o som que flashback continua.

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9: 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É o nosso Flashback 94 até as 9 horas por aqui. Hoje, segundona, comecinho de semana, pra você que passou bem um fim de semana, curtiu bastante, fez coisas diferentes, saiu da rotina e começou a semana assim com a gente. Com certeza, as músicas que rolam sempre nas noites da Alvorada, entre 7 e 9 horas da noite. Garotos da Rua, Eu Já Sei, lá pro Dinho, Information Society e John Paul Young, pra nossa amiga Amara.

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1: 8 horas.
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9: Vamos lá então, muito mais músicas pra gente curtir. Bom, muita música que você mata a saudade, que há muito tempo você não ouvia, mas ouve aqui no nosso Flashback da 94. Meu amigo Beto, meu amigo Silvano, o Rosalvo também, uma galera que gosta aí da música do Los Lobos Macarena. Aliás, Los Lobos não, é Los del Rio, né? A Macarena, que fez sucesso tremendo lá na década de 90. Depois tem Luca e Laura Brenningham. Pra abrir mais um bloco, aumenta o som que o Flashback continua.

0: 8:15.
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10: Muito bem, de volta. Vamos curtir mais músicas agora nesse bloco. Mandando abração lá pra Luciane, que está ouvindo sempre a gente. É, a Claudiane também. E o meu amigo Maicon, que acompanha a nossa programação do Flashback sempre nas noites da Alvorada. Começando esse bloco com Cidade Negra. Depois tem Nirvana e Kansas.

0: 8h30.
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Muito bem, de volta para trazer mais músicas para matar aquela saudade. Lembra de OMC Halbzar, depois tem Journey e ainda o Traje a Rigor. Vamos lá, com mais flashback até as 9 horas por aqui.

0: 8h44.
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8: Maravilha! Vamos lá, seguindo agora as últimas do flashback. Esse bloco tá bom demais. É o nosso último bloco musical de hoje, tá? Eu deixo aqui o meu abraço, meu carinho. Valeu pela sua sintonia. Valeu pra você que ouve também pelo site, pelo aplicativo, ouve em toda a grande região, enfim, pela net, e acompanha sempre o nosso flashback e gosta muito do programa. Amanhã a gente volta, tá? A partir das 7 horas da noite, logo após o Bailão do 94. Abrindo o último bloco, tem Engenheiros do Havaí, vai rolar também Irene, Queen e muito mais. Abraço, boa noite, até amanhã.

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1: Atenção radialistas de todo o Brasil. É hora de noticiar os fatos que ajudam a construir um novo país. Direto dos estúdios da Empresa Brasil de Comunicação, em Brasília, vem aí a Voz do Brasil.
2: Em Brasília, 19 horas.
1: Está no ar a Voz do Brasil. As notícias do governo federal que movimentaram o país no dia de hoje.
3: Olá, boa noite.
2: Boa noite para você que nos acompanha em todo o país.
3: Segunda-feira, 14 de setembro de 2026.
2: E vamos aos destaques do dia.
3: Programa de renovação de frota inclui motoristas de transporte escolar e de carga.
2: Agora é lei, medida que já atende mototaxistas, taxistas e caminhoneiros. Graziele Bezerra.
4: O programa oferece financiamentos mais acessíveis de veículos utilizados em atividades remuneradas, como transportes de passageiros e entregas.
3: SUS começa a oferecer vacina Pneumo 20 para quem tem mais de 85 anos.
2: Imunizante amplia proteção contra bactérias. Contra bactéria, apontada como a causa mais comum de infecções respiratórias em todas as faixas etárias. Thaísa Vitória.
5: Segundo o Ministério da Saúde, a estimativa é de que mais de 2 milhões e 300 mil pessoas façam parte do público-alvo em todo o país.
3: Mais segurança.